0: um primeiro parecer sobre isso.
1: O projeto acaba de ser apresentado e ainda deve ser juntado a outras propostas em análise na Câmara para a votação em conjunto. Da Rádio Câmara de Brasília, Luiz Cláudio Canuto.
2: Desenvolvimento Regional.
3: Daniel Almeida, do PCdoB, destaca a agenda do governo federal na Bahia, com entregas e investimentos em saúde, infraestrutura e cultura. Ele reforça a importância da parceria com o Executivo Estadual e com os municípios na ampliação dos serviços públicos à população.
4: Daniel Almeida destaca a entrega do Hospital Regional de Alagoinhas, a retomada da obra da Ponte Salvador Itaparica e a recuperação do Teatro Castro Alves. Ele avalia que as iniciativas fortalecem o SUS, a mobilidade regional e a preservação do patrimônio cultural da Bahia.
3: Hildo Rocha, do MDB do Maranhão, destaca o início da construção de condomínio com 384 apartamentos para famílias de Açailândia, como parte do Minha Casa Minha Vida. Ele assinala que as unidades contam com infraestrutura de lazer, estacionamento e sistema de segurança.
4: Hildo Rocha também ressalta a autorização de R$ 59 milhões para conter erosões que atingem casas em Açailândia. Ele explica que a obra, executada pelo governo estadual com recursos do PAC, prevê a recuperação das áreas degradadas para uso da população.
2: Cultura.
3: João Daniel, do PT de Sergipe, destaca a força das festas juninas como expressão da cultura popular do Nordeste. O deputado ressalta que as celebrações mobilizam comunidades em todos os estados da região, valorizando as tradições mantidas pela população nos municípios.
4: João Daniel afirma que destinou cerca de R$ 1 milhão para apoiar a cultura junina no município de Estância. Ele afirma que essas manifestações fortalecem a identidade cultural de Sergipe ao reunir arte, memória e participação popular.
3: Termina agora o jornal Câmara dos Deputados, produzido pela Rádio Câmara, com trabalhos técnicos de Everson Urani e apresentação de José Carlos Andrade e Paula Bittar. Boa noite.
4: Uma ótima noite. A Voz do Brasil volta amanhã.
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0: Madonna, Like a Prayer, aqui no Baú da Mix, pra gente matar saudades nessa noite de quarta-feira, meio de semana. 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

0: O da Mix, só som legal pra gente matar saudades nessa noite de quarta-feira, né? 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

0: valeu todo mundo que participou. Agora vamos liberar aquele kit mix com copo e eco bag. Quem tá levando é o Lucas Menezes, final do fone 4030. Parabéns, Lucas! Aguarde que a equipe da Mix vai entrar em contato contigo, tá? Acabou aqui.
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0: Mix 11.7, excelente fim de noite pra você de quarta-feira. Tudo certo por aí? Eu sou Fábio, tô de volta aqui na Mix e a partir de agora tem um mix acústico. A gente vai curtir juntos aqui na programação da Mix. Essas músicas desplugadas, só banquinho e violão a partir de agora. Senta e relaxa.
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1: Mix 1127, Natasha Bedingfield, Unwriting, fechando aqui o Mix Acústico.
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0: Mix 6:03, começa agora o No Break. 2 horas de música direto. Ted Swims pra começar.
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Mix, meia-noite 23, aqui na Mix, a música não para. Charlie Brown Jr., Zóio de Lula, tá rolando o prêmio do mês aqui na Mix. 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

0: Mira aqui no No Break. Tá afim de ouvir a sua música também nesta edição? Vai nas suas redes sociais, coloca a hashtag No Break, nome completo, nome da sua música, do artista também. Capricha que a gente toca pra você na Mix.
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0: Mix 1 e 3 e o Nando Reis por Onde Andei aqui no No Break. Tamo na última hora, se prepara aí, a gente vai tocar ainda Rihanna, Jack Johnson, Bruno Mars, Coldplay e agora tem o Ed Sheeran. 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

mais aqui no No Break, 2 horas de música direto. 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

0: Quero pedir a música do Backstreet Boys, Everybody.
1: Fala galera da Mix, que é Valdir. Toca uma música aí do Coldplay.

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1: Mix, se prepara. Agora tem Super Mix. A gente vai conferir uma atrás da outra. Só música legal, só música boa. Então aumente o volume nesta madrugada. Tá no ar. Mais um.
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1: Mix, e essa é a hora em que a gente dá um plus na programação. É o Super Mix trazendo muita música legal. Essa edição acabou, mas fica ligado, que a qualquer momento estamos de volta.

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0: peças foram 3 das mais pedidas por você em 2006. A qualquer momento tem mais.
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0: Bom dia, esse é o Mix Acústico, trazendo as versões mais suaves das músicas que você curte aqui na programação da Mix. Nada melhor do que começar o dia com um som calmo e aquela energia positiva. O dia só tá começando e nós estamos aqui pra começar ele com você. Tá no ar o Mix Acústico.
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1: É isso aí, o Mix Acústico vai chegando ao fim, mas essa vibe positiva, essas boas energias continuam. Isso aqui é só o começo de mais um dia. Fica com a gente. Esse foi o Mix Acústico.
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0: Quero pedir a música do Backstreet Boys, Everybody.
1: Fala galera da Mix, que é Valdir. Toca uma música aí do Coldplay.

Mix You Coldplay, Feels Like I'm Falling in Love. E aí, você tá bem? O mais difícil você já fez, hein? Que é levantar nesse horário, muitas vezes ingrato, dependendo da região do Brasil. Nem sol tem ainda. E é uma luta contra o sono e a preguiça, ainda mais numa quinta-feira. Às vezes você só

0: 6h26 agora.
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0: 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Mix, aquele bom dia pra você. Hoje é quinta-feira, dia 2 de julho de 2026. E você tá sintonizando e tá de boa em 102.1 no site mixrioFM.com.br, no aplicativo da Rede Mix. 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
1: Mix Alanis Morissette, a canadense, mandando thank you. E daqui a pouquinho tem muito mais, hein? Pera aí, são 7h27.
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5: A reta final do Campeonato Carioca de Motocross já tem seu próximo desafio. Nos dias 27 e 28 de junho, Trajano de Moraes recebe a 7ª etapa da temporada 2026. A prova reúne os principais pilotos do estado nas categorias de base, intermediárias, veteranos e profissionais. Organizado pela FEMERGE, o campeonato conta com o apoio do Ministério do Turismo e tem papel importante na promoção do esporte e do turismo esportivo no interior fluminense. A expectativa é de disputas intensas, já que o campeonato entra em sua fase decisiva. Cada ponto conquistado agora pode fazer a diferença na luta pelos títulos estaduais. Depois de Trajano de Moraes, o campeonato segue para Italva, Paraíba do Sul, e termina em Barra Mansa, definindo os campeões cariocas de 2026. 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
11: 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Excelente quinta-feira pra você, evite a Leopoldo Bulhões, hein? Bicho tá pegando operação policial por lá, viu? Utilize a Avenida Brasil, alça de acesso da linha amarela, tem trânsito com melhores condições na pista em direção ao centro. Uma quinta-feira de trânsito bem tranquilo na Grajaú, Jacarepaguá e no Alto da Boa Vista. 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

0: Teve Amy Winehouse também, Urge of a Kill, Titãs, e a Executiva. Foi bom demais, hein?
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0: Mix. 8 e 1, bom dia.
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19: 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Rolou um acidente mais cedo na BR-040, após o arco metropolitano em direção à Avenida Brasil. O trânsito apresenta retenções na Washington Luiz nesse trecho. Também tem lentidão na altura do Parque Gráfico e na chegada à Avenida Brasil. Antiga Kennedy em direção a Bulhões Marcel é uma dica. 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

0: pode ser você, hein? Manda ver seu som aí, vai.
1: Oi, Rádio Mix. Oi. Toca Despacito.
0: Despacito pra ouvinte anônima. Vamos lá.
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0: Bom dia, galera da Mix, aqui é Silvia, falo de São João de Meriti. Gostaria muito de escutar Creed com With Arms Wide Open.
1: Tá bom. Obrigado,
0: beijo.
1: Vai rolar pra você agora, valeu? Ó, no silêncio, hein? Vamos lá.
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1: Mix Maroon 5 e Cardi B, Girls Like You. São 8h24. E aí, já pediu sua música? 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
2: Bom dia, galera da Mix. Bom aqui dia. É Ludmilla de Niterói. Ludmilla. E eu gostaria de pedir hoje a música Wildflower da Billie Eilish. Abraço.
1: É pra já, Lud. Vamos lá.
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1: Mix Robbie Williams, Phil. Agora 8:30, daqui a pouquinho tem mais pedidos musicais, hein? Segura aí, vamos nós.
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21: 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Evite túneis, uso anjo, hein? Trânsito bem intenso por conta de um acidente em direção à Lagoa. Siga pela Avenida Niemeyer, optando pela Orla do Leblon e Ipanema Copacabana em direção ao Leme, que tem melhores condições da manhã desta quinta-feira. 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
2: Bom dia, Mix.
0: Bom dia.
2: Meu nome é Stephanie de Caxias, eu quero ouvir Abrigo de Melim.
0: Ok, vamos lá, é pra já.
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1: Mix Chabuzi, a Basson, são 8h45.
2: Bom dia, Rádio Mix.
1: Bom dia.
2: Aqui é o Guto do Grajaú.
1: Qual é
2: Guto? Eu queria ouvir Chia do Green Day.
1: Chia.
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1: 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Olha só, para

0: texto, tá bom? Pra 996885754.
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9: 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Aqui é Serginho Malandro, eu vim te dar um...

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11: 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Trânsito intenso lá em Niquite, Niterói, na Alameda São Boaventura, em direção à Ponte Rio, Niterói. Roberto Vieira, Marquês de Paraná, Jansen de Mello, com grande movimentação em direção à ponte, Praia de Caraí, com melhores condições. 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

0: Mix David Guetta e Sia Titanium. Teve Red Hot Chili Peppers Californication. E temos aqui aquele voucher de R$100 pro Planalto do Chopp, onde o chopp é mais gelado. E aí, você tá afim de curtir essa? É válido pra todas as unidades, hein? Manda então seu nome completo, e-mail e CPF. Nome completo, e-mail e CPF em mensagem de texto pra 996885754. No fim da hora alguém vai se dar bem. São 9h26.
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0: Salve galera da Mix, aqui quem tá falando é o Vitor Clay. A minha história engraçada com Copa do Mundo é da última Copa, né? Infelizmente, contra a Croácia. A gente tava no boteco tomando uma, felizão, e sai o gol do Neymar. Logo que sai o gol, a gente se empolga e fala, pô, já era nos finalmente, né, cara? Garçom, aumenta aí o valor da comanda que nós vamos longe hoje, até o amanhecer, né? Logo na sequência, gol da Croácia. Vai pros pênaltis, a gente perde os pênaltis, eu vou embora do bar e até hoje dizem que a minha comanda tá lá em aberto e alguém usou no meu lugar.
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0: Mix Sublime Santeria, Mr. Props com Waves. Agora 9h55, José Ricardo Matos. Final do telefone 6969. Levou o voucher de R$100 pro Planalto do Chope, onde o Chope é mais gelado. Ô Zé, a equipe de promoção mais tarde, hoje mesmo, entra em contato contigo, tá bom?
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0: 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Inspirado no sucesso do Brasil,

0: Belo e Matuê. O Rock in Rio Lisboa 2028 acontece nos dias 17, 18, 24 e 25 de junho, no Parque do Tejo, em Portugal. Mas antes, no Brasil, tem Rock in Rio 2026, nos dias 4, 5, 6, 7, 11, 12 e 13 de setembro, no Parque Olímpico, na Barra da Tijuca.
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0: garra e esperança. O curioso é que John quase deixou a composição fora do terceiro álbum, Slippery When Wet, até ser convencido do potencial para ser um verdadeiro hit. Ainda bem, né? Pois estamos falando de Living on a Prayer, com Bon Jovi, agora.
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0: Mix Justin Bieber, Daniel Caesar e Given Peaches. Daqui a pouquinho tem muito mais, hein? Pera aí.
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10: 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Tá saindo do Grajaú, evite a Teodoro da Silva. Foi concluída aquela obra no corredor BRS, ali bem próximo da Barão de São Francisco, mas o cruzamento está apagado ali, o sinal, o trânsito está bem complicado para quem segue em direção ao professor Manuel de Abreu. 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

0: E olha, temos par de convites aqui pra FanFest Village Superbet Rio. 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
7: Fala aí, galera da Mix, eu sou o Rodrigo Machado, eu tô aqui pra falar de Copa do Mundo e ontem tivemos jogos eletrizantes, como por exemplo, a virada da seleção da Inglaterra pra cima da República Democrática do Congo. A Inglaterra está no caminho do Brasil. Caso a seleção brasileira avance, pode pegar a Inglaterra nas quartas de final. Depois tivemos um jogaço, cara. Parecia que não. O Senegal abriu 2-0 pra cima da Bélgica. O time belga empatou nos minutos finais com 2 gols relâmpagos e na prorrogação virou 3-2 e avançou. E por fim, os Estados Unidos bateram a seleção da Bósnia por 2-0 quando a seleção americana estava com um jogador a menos. Próxima fase, sábado tem Paraguai e França, também no sábado Canadá e Marrocos, no domingo Brasil e Noruega e depois México e Inglaterra e na segunda-feira já definido, Estados Unidos e Bélgica. Logo mais, às 8 horas da noite tem Charla na Mix e eu espero vocês.
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11: Aí, se liga. Homem-Aranha, um novo dia, ganhou um vídeo especial com Peter Parker numa cafeteria, sendo surpreendido pela entrada de Lionel Messi. Na sequência, o Homem-Aranha leva o craque argentino às alturas no rolê com as teias. Olha, o vídeo é só promocional, a cena não tá no filme, hein? Nessa quarta produção da franquia, o herói enfrenta uma nova onda de crimes, além de ter sido apagado da memória das pessoas que ama. Homem-Aranha, um novo dia, chega aos cinemas brasileiros no dia 29. Então, ó, se liga! 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

0: Mix Natalie Imbruglia Tour. Agora são 11h27. Par de convites para FanFest Village Superbet Rio. 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

É o Elias Jones, final do fone 8092. Alô, Elias, parabéns, hein? A equipe de promoção Mix vai entrar em contato com você. Pode relaxar, garoto. Elias, parabéns. Elias Jones, agora você que participou e não levou...

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1: Mix, agora meio de três. Fala, meu Rio de Janeiro, quinta-feira. Já sinto o cheirinho do final de semana. Que beleza. Bora com tudo aqui pra mais uma edição do Top Mix. A partir de agora, a gente coloca as cartas na mesa pra ver quem é quem por aqui. Porque não adianta o Serginho aqui ficar dizendo pra você que a música é boa, que a música é legal, sendo que a gente não tem seu aval. Por isso que é fundamental a sua interatividade nos canais da Mix. WhatsApp, redes sociais, site, beleza? Então participe aí, faça a maneira à sua vontade. Teremos aqui a nossa viagem ao passado. Hoje será para o ano de 2005, ok? Quarta posição, vamos lá.
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1: Som do Alok e Khalid. Dive into me.

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1: Mix, número 1010, posição de número 3 do Top Mix de hoje. Valeu demais a sua interatividade nas redes sociais e também no WhatsApp pelo 21 996885754, colocando aqui entre as mais pedidas, as mais curtidas, Coldplay, Feels Like Me Falling in Love. Posição 4, Alok e Khalid, Dive Into Me. Daqui a pouquinho teremos as posições 1 e 2, porque agora nossa viagem no tempo hoje será com a banda virtual criada em 1998 e que fez muito sucesso no início dos anos 2000. Então vamos direto para o ano de 2005 com Gorillaz e a faixa Feel Good.
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0: festa em Nova York, duração de 10 horas. Tem noção? Casamento da Taylor Swift no Madison Square Garden. Pois é, ela vai se casar amanhã com Travis Kelce. Pois é, ela vai entrar no time das casadas, Taylor Swift. Rolou Detonautas também por aqui, segunda posição, Rádio Love Nacional. Te pergunto, sua música passou por aqui? Poxa vida, não passou? Faça a maneira à sua vontade, peça a sua também nas redes sociais da Mixer ou WhatsApp. 21 996 885754. Por quê?
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2: Fala galera da Mix, aqui quem fala é o Bruno Martini e uma história de Copa que eu me lembro é a história, a Copa de 2002 foi uma Copa que me marcou bastante, que eu lembro da gente acordando durante a madrugada pra assistir os jogos, eu era molequinho ainda, então eu lembro muito dos meus avós, que eu gostava de ficar na casa dos meus avós, então eu sempre acordava de madrugada pra assistir o jogo junto com a minha avó e com o meu avô, então foi uma Copa que foi muito marcante pra mim e muito especial, e ainda mais de ver um grande ídolo pra mim, que é o Ronaldo Fenômeno, que ele acabou vindo se aposentar no meu time, então isso foi muito especial e 2002 pra mim acho que foi a Copa que mais me marcou.
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0: Mix, bora meio-dia 28. Se liga porque tem novidade de cinema. E essa é bem nostálgica, hein? O filme Mestres do Universo, live action baseado na animação do He-Man, pode ganhar uma continuação. De acordo com a revista Forbes, a sequência deve ser focada na irmã do He-Man, a princesa She-Ra. Em Mestres do Universo, o príncipe Adam vive na Terra, mas depois de encontrar sua antiga espada, assume a identidade de He-Man e volta pro seu antigo planeta, onde precisa enfrentar o vilão Esqueleto. Quem interpreta o He-Man no longa é o ator Nicolas Galitzin. E o vilão Esqueleto é o interpretado pelo ator e cantor Jared Leto. Mestres do Universo já está em cartaz nos cinemas de todo o Brasil. Quer saber mais? 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Tamo junto, hein? Se liga! 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

0: Mix para 5 minutos para uma, som da Billie Eilish, Wild Flower, TV da Black Eyed Peas, Don't Lie. Daqui a pouquinho tem mais som para você e mais uma edição do Super Mix.
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4: 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Início da tarde desta quinta-feira, com sol, calor no Rio de Janeiro, aproximação rápida de uma frente fria que promete mudar o tempo durante o final de semana. Máxima pra hoje em 33 e mínima em 17 graus. 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

você e já escuto aquela vozinha lá no fundinho. Serginho, tem promoção? Tem sim! Bora participar e tá valendo voucher de 100 pratas, o voucher da garopa, 100 reais para o restaurante Bauru, lugar de gente feliz, topa ou não topa? Então, se joga, nome completo e

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1: Mix, agora 20 minutos pras duas. Som do Marcelo Falcão e Chorão, Legado, teve Selena Gomez também. Love You Like a Love Song. E agora resultado de promoção. Bora saber quem vai levar o voucher da garopa. Voucher de R$100 para o restaurante Bauru, lugar de gente feliz. Quem tá feliz da vida é o Felipe de Souza. Ou melhor, Felipe de Assis Souza. Final do fone 9392. Alô, Felipão, é você, rapaz. Pode comemorar e espalhar pra todo mundo que você se deu bem aqui na programação da Mix. Faz nosso nome, tá bom? Agora relaxa.

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1: Salve, salve, galera! Eu sou o Bruno Cantarelli falando diretamente de Nova York, Brasil e Noruega, jogo das oitavas de final da Copa do Mundo vem aí e, claro, a equipe da Rádio Mix, o Charla Podcast, está se fazendo presente aqui em Nova York. Bento Júnior, grande discussão, né, nos bastidores nesse momento, quem será o substituto de Lucas Paquetá? O jogador teve uma lesão muscular grau 2 e muito provavelmente perderá a Copa do Mundo. Vai tentar fazer um tratamento intensivo para ficar pronto lá pra final, caso o Brasil consiga chegar. Quem deve ser o substituto do Paquetá? Tá na seleção brasileira.
2: Cantarelli, eu continuo, né, apostando no nome do Danilo Santos. Acho que é um jogador que pode entregar pra seleção brasileira mais dinamismo. É um cara que tem poder de marcação, é importante ali, a gente precisa. E é um cara criativo, pisa na área, faz gol, tá no momento artilheiro no Botafogo. Então, assim, eu acho que ele pode dar tanto consistência defensiva quanto uma dinâmica melhor no sentido de como o Brasil vai pro ataque. O Paquetá, eu gosto muito do Paquetá, mas tem um estilo mais cadenciar a partida e ele tenta acelerar o jogo com a bola longa dele. Já o Danilo, na minha opinião, o cara joga mais por baixo, com velocidade, tentando se associar aos extremos e ao centroavante. Com isso, eu imagino, se ele entrar, que o Brasil pode melhorar com o Danilo. Agora, será que o Calê tá pensando nisso? É a minha ideia. Não sei se é a ideia do italiano, né?
1: Exatamente. A equipe da Rádio Mix segue diretamente aqui de Nova York, aguardando esse grande jogo entre Brasil e Noruega. Tamo junto!
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0: Mix 42 em ponto, som de Post Malone, Better Now, teve Vitor Clay, Joyce Alane, Abalo Psicológico. Já já tem mais som aqui na Mix, por aí.
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0: Essa é a música da Mix para a Copa do Mundo da FIFA 2026. 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

0: agora 5 minutos para as 3, o som do Xadi, eu vim de lá, TV ainda Justin Bieber e Nicki Minaj, Beauty and a Beat, daqui a pouquinho tem mais som para você e aquela edição do Super Mix, 40 minutos de música, segura as pontas aí, vai.
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com tudo aqui para mais uma edição do Super Mix. Você sabe, 40 minutos de música com padrão de qualidade que só a Rádio Mix tem. Já escuto aquela vozinha lá no fundinho. Serginho, tem promoção nessa edição? Lógico que não. 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

0: vida. Lá vem ele, ó.
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2: Salve, salve, galera! Eu sou o Bruno Cantarelli falando diretamente de Nova York, Brasil e Noruega, jogo das oitavas de final da Copa do Mundo vem aí e, claro, a equipe da Rádio Mix, o Charla Podcast, está se fazendo presente aqui em Nova York. Bento Júnior, grande discussão, né, nos bastidores nesse momento, quem será o substituto de Lucas Paquetá? O jogador teve uma lesão muscular grau 2 e muito provavelmente perderá a Copa do Mundo. Vai tentar fazer um tratamento intensivo para ficar pronto lá pra final, caso o Brasil consiga chegar. Quem deve ser o substituto do Paquetá na seleção brasileira?
3: Cantarelli, eu continuo, né, apostando no nome do Danilo Santos. Acho que é um jogador que pode entregar pra seleção brasileira mais dinamismo, é um cara que tem poder de marcação, é importante ali, a gente precisa, e é um cara criativo, pisa na área, faz gol, tá no momento artilheiro no Botafogo. Então, assim, eu acho que ele pode dar tanto consistência defensiva quanto uma dinâmica melhor no sentido de como o Brasil vai pro ataque. O Paquetá, eu gosto muito do Paquetá, mas tem um estilo mais cadenciar a partida e ele tenta acelerar o jogo com a bola longa dele. Já o Danilo, na minha opinião, é um cara que joga mais por baixo, com velocidade, tentando se associar aos extremos e ao centroavante. Com isso, eu imagino, se ele entrar, que o Brasil pode melhorar com o Danilo. Agora, será que o Calheta tá pensando nisso? É a minha ideia. Não sei se é a ideia do italiano.
2: Né? Exatamente. A equipe da Rádio Mix segue diretamente aqui de Nova York, aguardando esse grande jogo entre Brasil e Noruega. Tamo junto.
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0: Mix, um minuto pras quatro, som da Pit na sua estante. Eu estava aqui o tempo todo, só você não ouviu, por isso que eu vou embora. Tchau.
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2: Se você curte cinema e futebol, essa notícia é pra você. Olha só, o filme Homem-Aranha, Um Novo Dia ganhou um vídeo especial com um encontro que a gente não tava esperando. O vídeo mostra o personagem vivido por Tom Holland numa cafeteria, até ser surpreendido pela entrada do craque argentino Lionel Messi. Sim, ele mesmo, o cara. E sabem do que mais? No vídeo, o Homem-Aranha ainda leva o Messi às alturas num voo com a sua teia de aranha. Mas vale lembrar que o vídeo foi só pra promover o Homem-Aranha, Um Novo Dia. Ou seja, essa cena do Messi não está no filme, infelizmente, né? O quarto filme da franquia vai mostrar o Homem-Aranha tendo que enfrentar uma nova onda de crimes na cidade, além de lidar com o fato de ter sido apagado da memória das pessoas que ama. Homem-Aranha, Um Novo Dia chega aos cinemas brasileiros no dia 29 de julho. 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

0: Mix, faltando 2 minutos para as 5 da tarde. Versão exclusiva aqui da Mix, Cássia Eller, Malandragem. A gente vai pro break agora e já já tem o Top Mix, as mais curtidas da nossa programação. Não sai daí, não.
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2: Salve, salve, galera! Eu sou o Bruno Cantarelli falando diretamente de Nova York, Brasil e Noruega, jogo das oitavas de final da Copa do Mundo vem aí e, claro, a equipe da Rádio Mix, o Charla Podcast, está se fazendo presente aqui em Nova York. Bento Júnior, grande discussão, né, nos bastidores nesse momento, quem será o substituto de Lucas Paquetá? O jogador teve uma lesão muscular grau 2 e muito provavelmente perderá a Copa do Mundo. Vai tentar fazer um tratamento intensivo para ficar pronto lá pra final, caso o Brasil consiga chegar. Quem deve ser o substituto do Paquetá tá na seleção brasileira?
3: Cantarelli, eu continuo, né, apostando no nome do Danilo Santos. Acho que é um jogador que pode entregar pra seleção brasileira mais dinamismo, é um cara que tem poder de marcação, é importante ali, a gente precisa, e é um cara criativo, pisa na área, faz gol, tá no momento artilheiro no Botafogo. Então, assim, eu acho que ele pode dar tanto consistência defensiva, quanto uma dinâmica melhor no sentido de como o Brasil vai pro ataque. O Paquetá, eu gosto muito do Paquetá, mas tem um estilo mais cadenciar a partida, e ele tenta acelerar o jogo com a bola longa dele. Já o Danilo, na minha opinião, é um cara que joga mais por baixo, com velocidade, tentando se associar aos extremos e ao centroavante. Com isso, eu imagino, se ele entrar, que o Brasil pode melhorar com o Danilo. Agora, será que o Carleto tá pensando nisso? É a minha ideia. Não sei se é a ideia do italiano, né?
2: Exatamente. A equipe da Rádio Mix segue diretamente aqui de Nova York, aguardando esse grande jogo entre Brasil e Noruega. Tamo junto!
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21: 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Destacando a situação já complicada pela linha vermelha, o motorista que se desloca em direção à Baixada Fluminense encontra dificuldades ali na altura do Hospital Universitário do Parque das Missões. 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
0: Mix 56, muito boa tarde, Mônica Bittencourt na área. Vamos junto pro Top Mix. Vamos curtir as melhores músicas da nossa programação. E tá valendo o prêmio, hein? Dois convites para os cinemas da rede UCI. E

faturar 2 convites para os cinemas da rede UCA. Vai participando aí, manda sua mensagem, que no final do Top Mix eu dou resultado. Vamos começando então, muito bem, em 4º lugar, I Just Might, Bruno Mars.

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1: Mix 5 e 13, Rádio Love Nacional, Detonautas na terceira posição. E agora a gente dá uma pausa, vamos voltar lá pro ano de 2003, quando essa aqui tava bombando demais. How You Remind Me, Nickelback.
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1: Mix 5:23, Swim, BTS. Fechando aí o nosso Top Mix na primeira posição. E The Fate of a Filha, Taylor Swift, ficou em segundo lugar. E vamos para o resultado da promoção que sorteou dois convites para os cinemas da rede UCI. E quem ganhou foi o Rodrigo Lopes Miranda. Alô, Rodrigo, final de telefone 3293. Fica ligado que a nossa equipe vai entrar em contato com você através do nosso WhatsApp. E pra você que participou e não ganhou ou não foi dessa vez, não fique triste. Baixe o aplicativo da Mix Rio FM e confere as promoções exclusivas por lá.
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1: E olha só, tem novidade de música e essa é demais. A cantora Olivia Rodrigo anunciou um festival só dela. Isso mesmo. A Olivia Rodrigo criou um evento de música e convidou um line-up cheio de atrações femininas. O festival da cantora se chama Daisy Chain Fields e vai contar com shows de Stevie Nicks, Chappell Roan, Dolce, Cat C.E., Garbage, Bikini Kill, Yeah Yeah Yes e muito mais. Como eu disse, todas as atrações são artistas mulheres ou bandas lideradas por mulheres. A ideia da Olivia Rodrigo é arrecadar dinheiro para instituições de caridade dedicadas à defesa dos direitos das mulheres. Legal, né? O festival Daisy Chain Fields, criado pela Olivia Rodrigo, acontece no dia 29 de agosto na Califórnia, nos Estados Unidos. A atitude da cantora tem sido mega elogiada e já tem fãs pedindo que o festival saia em turnê por outros lugares do mundo. Será que vem pro Brasil?
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1: 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Destacando a situação para as próximas horas, que será de céu parcialmente nublado, sem chuva. Máxima de hoje chegou a 33 e a mínima em 18 graus. 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
2: Caco, eu preciso fazer um desabafo com você e com a nossa audiência.
3: Fique à vontade, sinta-se no divã do Mix Tudo.
2: Sabe o que, que eu acho?
3: Sei não.
2: Eu acho que tem coisas que elas precisam ser verbalizadas pra gente entender e tentar achar a origem das coisas.
3: Então, depende daquilo que você vai verbalizar, né? Porque se eu for verbalizar tudo aquilo que eu gostaria de verbalizar,
2: meu
3: olha,
2: Deus,
3: acho que ia dar problema.
2: E sabe o que acontece comigo? Vou dividir uma esquisitice com a nossa audiência. Mano, eu tenho, sei lá, uma fissura por comprar escova de dente.
3: Então você me contou esses
2: cara,
3: dias.
2: Cara, por que isso acontece?
3: Cara, ó, assim, você tem um sorriso lindo.
2: Será que é por isso?
3: Não,
2: porque eu roubo escova de dente?
3: Talvez.
2: Ou você tem medo de perder o sorriso lindo?
3: Não, mas é que você tem tanto sorriso, um sorriso tão lindo, que tem tanto dente, que acho que você tem que pensar que toda hora tem que trocar a escova pra preservar esses dentes bonitos.
2: Não é muito louco?
3: Eu não sei.
2: É meio oculto isso, sabia? Eu não posso ver uma escova de dente que eu já acho que tá na hora de trocar. Bom, algumas coisas
3: bom,
2: acontecem.
3: Bom, você me deu uma dica assim, de presente. Então, quando for seu aniversário, eu vou te dar a escova de dente. Pronto.
2: Fala aí, vai. Uma esquisitice. Não, o prazer tá em comprar. É aí que tá. Escolher a minha escova.
3: Então, isso tá é meio piorando. Consumismo, mas assim, não
2: será?
3: Sou eu profissional pra poder te dar um diagnóstico do que tá acontecendo nessa cachola confusa aí.
2: Tem alguma coisa esquisita que você faz também?
3: Não,
2: fala a verdade, vai. Assim, no teu dia a dia?
3: Não, imagina, não
2: misturar
3: faço.
2: Misturar uma parada que não tem nada a ver.
3: Imagina, não
2: ter
3: faço.
2: Toque.
3: Eu o quê? Não tenho toque. Imagina, eu sou
2: imagina.
3: Super normal. Sou super
2: cê
3: normal.
2: É.
3: Ô, Caco. Minha mulher que o diga.
2: Você já ouviu aquele ditado? Quando a gente é muito esquisito, ou a gente faz coisas muito estranhas, né? Aí, de repente, alguém vira e fala, mano, só Freud explicaria isso. Mas o problema é que o Freud, ele não tá mais aqui.
3: Não tá.
2: Deixou muita coisa pra gente aprender.
3: Deixou.
2: Psicologia e tá. Deixou. Mas ainda bem que ele existiu. Porque através dele, hoje temos profissionais gigantes que ajudam a gente a compreender quem somos, de onde eu vim. Por que estou aqui? Psicanálise, Caco, eu amo.
3: Então, cara, fiquei sabendo que isso é uma parada que consegue ir ali no fundinho daquelas coisas que você guardou na sua cabeça, sabe? Descobrir alguns gatilhos, algumas respostas para aquelas coisas esquisitas que você costuma fazer. E você não tem resposta para isso?
2: Mano, posso
3: falar? É um negócio muito louco, cara.
2: Se tem uma coisa que pode fazer a gente se dar muito bem nessa vida e se dar muito mal, é a nossa mente, é a nossa cabeça. Por isso que ele tem um segredo, Fernando Segredo, nosso psicanalista.
3: Bem-vindo, meu querido.
2: Gente, treinador obrigado. Mental, criador de conteúdo. Cara, eu vi um vídeo dele. Eu falei, mano, tô apaixonada no Fernando, porque ele tem um segredo. Fernando Segredo, esse nome é demais. Seja muito bem-vindo,
4: obrigado,
2: Fernando.
4: Obrigado, gente, valeu. Eu vou revelar uns segredos aqui. Já, olha, sofri tanto bullying que isso aqui foi pro meu sobrenome.
2: Pois é, cara.
3: E virou psicanalista, cara.
4: E eu virei pra você, fui tratar isso muito em sessão, porque olha, foi tanto bullying, tanta brincadeira, tanta
2: por
4: coisa.
2: Por conta do sobrenome Segredo?
4: Por conta do sobrenome Segredo. Nome é
2: mano,
4: muito.
3: Predestinado, né? Porque
2: depois
3: o jornal falou assim: seu nome vai ser segredo. Por quê? Porque você vai desvendar os segredos
2: das
3: dos outros.
2: Pessoas.
3: Exato.
2: Então,
4: e vou guardar os segredos das sessões, né?
2: É
4: pode
2: verdade.
4: Falar que eu vou guardar os seus segredos. Fala. Eu uso muito isso na sessão, né?
2: Mas, Fê, olha que coisa doida, né? Esse sobrenome não ganhou profissão melhor, né? Psicanalista,
4: predestinados,
2: cara.
4: Né?
2: Exatamente. Treinador mental. A gente fala isso, galera, porque a nossa mente, ela pode ajudar a gente, pode boicotar demais.
4: Sim.
2: E ele faz muitos conteúdos nas redes sociais, explicando as origens de muitas emoções, de comportamento. Então, hoje, eu tenho uma coisa pra dizer pro nosso Brasil, consulta grátis com o Fernando Segredo.
3: Vixe Maria, vai bombar esse WhatsApp aqui. Aliás, não é nem mais WhatsApp, né? Que a gente tá recebendo a galera pelo @mix, tudo na Mix no Instagram, gente.
2: Exatamente. E galera, presta bastante atenção. A gente vai falar aqui, né, sobre a nossa mente, o que Freud diria sobre algumas coisas, mas antes de mais nada, entra no youtube.com

0: esse canal já já floresce. E mais do que isso, mande perguntas, dúvidas, fale de alguma coisa que te traz angústia pro nosso psicanalista de hoje, que tem consulta na faixa. Só que antes, a gente fica falando Freud explica, quem foi Freud, o que é psicanálise, o que tem a ver psicanálise com psicologia. Vamos falar de tudo isso aqui hoje, né, Fê?
1: Isso aí, vambora. A ideia aqui é a gente desmistificar, né, revelar alguns segredos da psicanálise, e quem quiser trazer os seus segredos aqui também, né, a gente fala alguma coisa, né?
2: Ó, e uma coisa também, que eu sei que as pessoas vão querer desvendar alguns segredos íntimos. Hoje, então, se você não quiser que cite o nome, começa a mensagem. Você vai mandar pra gente no @mixtudonamix no Instagram ou no giza.on. Não fale meu nome. Pronto.
0: Fala no início, não fala no final. No começo, senão aí já era, né?
2: Ó, e posso dar um dado interessante?
0: Já vai começar a dar, Caco.
2: Não, mas eu sou dado, cara.
0: Ele
2: sou muito
0: sempre
2: dado.
0: Tem dado, é impressionante, vai.
2: Mas ontem a gente bateu a nossa meta, né? Começamos o segundo semestre.
0: Esse dado é bom.
2: A gente bateu 1000 inscritos no canal @mixtudonamix. Eu tô olhando aqui agora, tô com o contador ao vivo. A gente tá com 1.080 inscritos.
0: Vamos subir?
2: Eu acho que a meta hoje é 1.500. Eu acho que dá pra chegar. Dá,
0: 1.500,
2: né, Yas?
0: 1.500?
2: Dá. Freud explica que dá, basta querer.
0: E o que é que é, gente? youtube.com/mixtudonamix, vem fazer parte da nossa família e já manda a sua pira. Qual é a pira que você tem, que você gostaria de levar pra um psicanalista? Vem pro nosso divã do Mix Tudo com o nosso psicanalista hoje, Fernando Segredo. O cara manja muito, cria conteúdos incríveis, ajuda muito a galera e hoje vai ajudar o nosso Brasil. Manda áudios no @mixtudonamix e manda no meu também no giza.on e aproveita pra seguir também o nosso apresentador. Qual é o seu, Caco?
2: É isso aí, cola lá no Instagram, no Caco Grandino, CACO Grandino, tem no TikTok também, querido.
0: Ah, eu vou aproveitar, já que a galera tá on, junto comigo, giza.on, Caco Grandino e @mixtudonamix, passa o seu também, Fê, porque aí a galera já vai saber com quem tá falando.
1: É, @PSI Fernando Segredo, Psi Fernando Segredo.
0: PSI Fernando Segredo. É isso, galera, eu já tenho uma pergunta.
2: Então manda.
0: Fê, na boa, por que que eu acho que o Brasil não vai trazer o Hexa mesmo tendo essa música aqui com inspiração?
3: Essa é a música da Mix pra Copa do Mundo da FIFA 2026, com Marcelo Falcão, Carlinhos Brown e Bruno Martini. 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
1: Mix são 6h13. Caco, quando você era novinho, a galera falava: Caco, você é muito louco. O que eu mais ouvi na minha vida, de verdade, é: Giza, você é muito louco. Eu sempre achei isso, tipo, louca como, cara? O que você quer dizer com louco? Será que é porque eu não faço as coisas igual todo mundo? Eu sou louca? Eu não entendi.
2: Não, eu acho que é diferente. As pessoas falam que eu sou muito louco, que eu, enfim, sou meio frenético, gosto de fazer 200 coisas ao mesmo tempo. É que a gente não veio pra essa terra pra ser igual a todo mundo. A gente tem que ser um pouquinho diferente, né?
1: É, mas sabe uma coisa que ajuda a gente a entender? Porque se a gente cair na pira do que os outros dizem que a gente é, a gente acaba até se tornando isso de tanto dar ouvido aos outros. Uma coisa que salva vidas é cuidar da mente. Por isso que hoje a gente trouxe um psicanalista bom aqui, treinador de mente, que vai me ajudar, vai te ajudar e vai ajudar o nosso Brasil. Fernando Segredo, a gente começou aqui falando um pouquinho, né, de cada coisa na live, galera. As máscaras já começaram a cair, então, entra lá, youtube.com/mixtudonamix, já se inscreve que esse é o nosso novo canal. Tem graminhas chegando por ali, a gente quer o quê? Florescer esse canal. Então, se você ama a Giza, se você ama o Caco, se você ama o Mixtudo, já cola no YouTube da Mix, porque se você não colar, alguma coisa tá errada.
2: Tá errado.
1: Imagina você gostar de uma coisa e você não seguir. Ó, tem alguma coisa errada nisso.
2: Tem uma coisa muito errada.
3: É, eu tô aqui também junto, aqui vendo aqui, eu tô tenso também.
1: Você tá tenso também, cara.
2: A gente tem uma meta. Dá pra chegar nessa meta. Galera, eu tô vendo aqui, a gente tá com 1.100 inscritos. A gente tem que chegar até 1.500 inscritos
1: hoje,
2: até o final do programa. Essa é a meta.
1: E mais do que isso, vamos hoje ir um pouquinho profundo. Se você tá ouvindo esse programa, se você já ouve esse programa há muito tempo e não teve curiosidade de me ver, de ver o Caco, tem alguma coisa aí. Talvez o nosso psicanalista ele explique isso. Só que tem o seguinte, falando de psicanálise, psicologia, né, Fê? A gente tava conversando ali fora. É muito importante a gente levar pra nossa audiência a diferença do psicólogo e do psicanalista, né?
3: Isso.
1: Antes de mais nada.
3: É uma excelente pergunta essa. Assim, o que eu falo muito, principalmente na primeira sessão, quando eu atendo uma pessoa na primeira sessão, é a psicologia. Quando a pessoa chega numa sessão, numa terapia, ela chega com uma angústia que tá ali, que ela não aguenta mais. Uh-huh. Né? Então, esse primeiro passo ali é, pra mim, um dos mais difíceis e mais transformadores. Então, quando ela chega com uma angústia, a psicologia, gente, bem a grosso modo, tá? Pra todo mundo entender tudo. Então, assim, a psicologia vai ajudar aquela pessoa, como ela convive com aquela angústia. Como que eu posso conviver com essa angústia e tal? Beleza. A psicanálise, ela vai fazer a pergunta: por que que essa angústia existe? Da onde que ela vem? O que que acontece? Então, assim, é outra caixinha. Não é que uma é melhor que a outra, uma funciona mais que a outra, não.
1: É a linha que a pessoa quer.
3: É a linha que a pessoa quer. Então, a gente, na psicanálise, a gente trabalha o inconsciente, né? Que tá ligado muito à infância também, tudo, né?
2: Tem aquele lance de regressão também, Fernando?
3: Sim. A regressão, tudo. Então, a gente vai muito pro inconsciente, né? É um trabalho realmente de investigação, da gente fazer perguntas, da gente investigar para poder tirar, né, ali a informação da pessoa. E aí, quando ela percebe que, nossa, isso aqui que tá acontecendo hoje, ou essas escolhas, tá acontecendo por causa disso, parece que dá aquele plim, né? Nossa, é isso!
1: Poxa!
3: Sabe aquele efeito eureka? A pessoa levanta a sobrancelha, né? Nossa, Fernando, faz sentido, tal, meio que...
1: É como fazer o download de uma informação que ela presa no HD.
3: Exatamente. Né, nossa, aí a pessoa, na hora, ela fala: meu Deus. E é o que eu falo muito nos meus conteúdos, né? Pessoas conscientes têm um grande poder nas mãos, que é o poder da escolha, né? Então...
1: O conhecimento liberta, né?
3: Exatamente. Então, assim, você conheceu que lá atrás, né, aconteceu alguma coisa. E aí, agora eu posso escolher se eu continuo do jeito que tá, se eu mantenho do jeito que tá, ou se eu escolho agir diferente.
1: Olha isso. Tem áudio, tem pergunta.
2: Já temos áudio?
1: Nossa, Caco, tá bombando, claro.
2: Então,
1: né?
2: Vamos abrir a fila da consulta aí, meu.
1: Ó, vamos começar com o áudio, vamos lá.
2: Bora.
1: É com a nossa Yas, que a gente não trabalha com Yas. É Yas.
4: Patrícia, de São Paulo. Fernando. Boa noite, pessoal, tudo bem? Aqui é a Patrícia, de São Paulo. Fernando, a gente vive buscando a felicidade. Isso é uma busca constante para todos nós.
1: Boa.
4: Mas a psicanálise fala sobre o desejo, né? Existe uma diferença entre ser feliz e sustentar o próprio desejo?
2: Nossa, que pergunta é muito boa, hein?
1: Nossa audiência é muito qualificada, cara.
2: A régua é alta aqui, meu.
3: A régua é alta. Pergunta belíssima ali, né? Existe diferença entre felicidade e sustentar o desejo,
1: é,
3: né?
1: É isso.
3: É. Precisa passar pelo processo de aceitação, né? Porque, assim, o desejo... quando a gente fala de desejo na psicanálise, não é desejo de quero ir pra Disney, né?
1: Não, nada disso.
3: Não, né? São desejos profundos ali que a gente não pode... né, revelar, a gente não pode tirar aquele desejo dentro da gente, senão a gente vai ficar muito constrangido, a gente vai ficar mal com aquilo, né?
1: Uhum.
3: E aí, a gente não revelando isso, a gente pode ser infeliz, porque a gente não consegue, né, atingir aquele objetivo que a gente queria, né? é um processo muito de aceitação, de auto-perdão, né? De você se perdoar. Putz, eu não consigo realizar aquele desejo, não consigo atingir aquilo lá. Tá bom, o que que eu posso fazer dentro do que é possível fazer, né? O que está ao meu alcance fazer, o que, para atender minimamente aquilo que eu quero, né? Porque dentro da gente tem duas estruturas, né? A gente vive numa dualidade sempre, que é o lado empático e o lado egocêntrico. Então a gente precisa minimamente atender essas duas estruturas. Então quando a gente fala de desejo, a gente tá falando um pouco mais no nosso lado egocêntrico, mas fere um pouco o lado empático. Então a gente precisa negociar com a gente mesmo. O segredo aqui negociar, tá, se permitir negociar.
1: Tá explodindo a minha mente, Caco.
2: Tá explodindo. Não, eu tô aqui querendo já fazer uma consulta,
1: eu,
2: cara.
1: O
2: Caco tá assim aqui. Eu tô aqui, eu
1: só... Posso falar?
2: Manda aquele meme da Nazaré que começa a passar um monte de equação em cima. Eu tô tipo isso. Mas uma coisa que você falou desses dois lados, né? Do empático e do egocêntrico. Quando a pessoa fala, nossa, você é muito egocêntrico, mas peraí, isso faz parte da mente de qualquer pessoa.
3: Faz parte da nossa estrutura, assim. Então, assim...
1: Tá desequilibrado, né?
2: É o equilíbrio, né?
1: Então. A pessoa tá egocêntrica, desequilibrado.
2: Mas o egocentrismo tem um pouco a ver com o instinto de autopreservação do ser humano?
3: Sim, total. Então, por isso...
2: De fazer por si?
3: Exatamente. Então, assim, se você tá numa floresta com um urso na tua frente, você vai ser egocêntrico o suficiente pra correr o máximo possível pra
1: ou
3: se salvar.
1: Ou eu o urso, né?
3: Ou você o urso, né? Isso, a gente transferindo pro dia de hoje, né? A gente também é um instinto de preservação nosso. Então, sei lá, o chefe vai mandar embora, você fica com raiva, você... atinge teu lado egocêntrico e você quer negociar com ele ali, não, eu tô certo, você tá errado e tudo mais. O segredo é a gente negociar o nosso lado empático e o nosso lado egocêntrico. Eu gosto muito de falar nas minhas sessões, é dar a César o que é de César e dar a Deus o que é de Deus. Esquecendo a religião aqui, tá, gente, espiritualidade, nada, é meio pegar a frase mesmo em si. Entendi, então, dá a César o que é de César, dá a Deus o que é de Deus. Atende o teu lado empático, atende o teu lado egocêntrico. Gente, a gente vai conseguir fazer em todas as nossas decisões tudo sendo equilibrado? Não. Tem hora que a gente vai ter que ser egocêntrico, tem hora que a gente vai ter que ser empático e tem hora que a gente vai ter que ser equilibrado.
1: E aí que tá o maior problema da sociedade, da humanidade. Agora pensa comigo, Caco, sou libriana, pensa no desequilíbrio.
2: Meu Deus.
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0: 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Uma delas, por exemplo, eu acho que é uma dúvida minha, de muita gente que empreende, que tem um negócio, é sobre o certificado digital. Bom, você que tá ouvindo o programa, você sabe a importância do certificado digital? Fabi vai esclarecer tudo agora. Boa noite, Fabi. Ajuda a gente a tirar uma pira da cabeça, já que a gente tá falando aqui de piras. Fala aí, vai.
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0: Menos uma pira, gente, vamos empreender. Fabi, muito obrigada, meu amor. Amanhã tem mais dicas aqui, né? Não é da sua conta.
1: Com certeza, amanhã a gente se fala no mesmo horário. Beijo pra você.
0: Tá certo, beijo, Fabi.
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1: Se eu fosse você, eu entrava agora no youtube.com/mixtudo na Mix, que o meu cabelo, cara, já tá em pé. O Caco já perdeu o cabelo.
0: Não, não fala não. Perder cabelo ainda não.
1: Calma. Ainda não. Hoje, galera, a gente tá indo pras profundezas do nosso ser com o psicanalista que tá aqui. Ele tem um segredo pra gente, né, Fê? Cara, gente, assim, a psicanálise é algo muito fantástico, assim, não à toa. Todo mundo fala de Freud, sim, às vezes até sem saber, sim, quem foi Freud. E hoje as pessoas estão aproveitando pra mandar perguntas aqui. E ele tá respondendo tudo. Inclusive, tá dando um show aqui na live, né, cara?
0: Não, minha cabeça tá explodindo aqui. A gente pode fazer um mixtudo de 3 horas que não vai faltar pergunta.
1: Não vai faltar.
0: Mas a gente tava falando aqui fora do ar. Inclusive, você quer começar com áudio ou posso colocar aqui?
1: Tem uma pergunta muito
0: boa. Tem uma
1: boa
0: pergunta, então manda ver, Gi.
1: Com o assunto que vocês estavam falando sobre o desejo, né? Que a psicanálise, ela tem a ver com a frustração, né? Ela nasce da frustração. Ele tava explicando isso na live. E aí chegou aqui uma mensagem que é muito importante a gente falar. Não fala meu nome, muito bom, né?
2: Não
1: ninguém
2: fala
1: quer
2: não.
1: Saber. É, não vou, fala meu nome, não vou falar.
2: Vamos manter em segredo.
1: Né? Eu vou manter em segredo com ele aqui, o nosso segredo que tá hoje sentado aqui com a gente, Fê. Meu último relacionamento foi com um bissexual e com isso perdi totalmente o interesse por homens. Não tenho uma relação nem sexual há mais de... não tenho nenhuma relação sexual há mais de 6 anos. Não sinto vontade e nem desejos. Isso é normal? Eu tenho 58 anos e não me interesso por mulher também, ou seja... Rolou uma frustração ali, não rolou, Fê?
2: Rolou uma frustração. É, a gente tem que analisar muito na individualidade, né? Porque pode ter acontecido algum trauma, né? Lá atrás. E que nesse atual relacionamento teve algum gatilho e que despertou esse trauma, essa trava. Só que a gente tem uma instância nossa, que é um juiz interno. Esse juiz interno chama superego. O superego, a função dele é proteger a gente para que a gente não se sinta constrangido perante a sociedade. Então, nesse caso, por exemplo, o que pode ter acontecido? Sofreu o gatilho, veio a emoção, só que ele bloqueou a memória.
1: Nossa.
2: Aí ela fica parada. Então, como um sintoma, vem um sintoma de não tenho mais vontade, né? Isso... Na clínica ali, a gente analisa tudo, só que na minha abordagem a gente explica, tenta voltar lá atrás, tudo, né? Outros relacionamentos, convivência com pai e mãe. Mas também eu pergunto, não, vamos fazer um exame de sangue, como é que tá com relação à saúde, como é que tá vitaminas, tudo, pra gente poder checar tudo, né? Porque
1: não
2: se
1: todo,
2: for.
1: Né?
2: É, porque se no corpo tá tudo bem, não, meu hormônio tá tudo certo, né? Então é na mente.
1: Aí é a hora de curar a mente. Tem áudio?
0: Tem áudio, então
1: tem
0: bora.
1: Áudio, vambora.
3: Oi, Caco. Oi, Giza. Oi, Fernando. Eu me chamo Cleise, tô voltando do trabalho pra casa, escutando vocês. O trânsito tá bem pesado, mas vocês de companhia fazem tudo ser mais leve.
1: Oh, meu Deus.
3: Fernando, eu queria saber por que eu tenho tanto a síndrome de salvadora, de achar que eu devo ajudar todo mundo, especialmente me responsabilizar por coisas que acontecem na minha família, e me sinto mal quando eu não consigo ajudar todas as pessoas que estão ao meu redor. Obrigada, um abraço de Brasília, beijão pra vocês, o programa de vocês é incrível.
0: Bom, não precisa do Fernando, eu vou responder essa aqui, porque você é uma santa, querida. Brincadeira, deve ter alguma explicação mais lógica do que essa, né, Fernando?
2: Não, mas, eu atendo muita gente, já atendi muita gente com síndrome de Salvador ali e tal, né? É, em algum momento da vida, ela pode ter aprendido, e pra não cravar, né, foi isso ou não, mas pode ter aprendido o quê? Que se ela tiver esse comportamento, ela vai se sentir amada, segura, vai receber afeto, né? Então, é um mecanismo assim, nossa, toda vez então que eu salvar uma situação, que eu cumprir esse papel aqui na minha casa, aqui e tal, então quer dizer que eu sou amada, meu pai me elogia, minha mãe me dá um beijo... Coisas nesse sentido,
1: caramba,
2: né?
1: Caramba, então... eu vi uma coisa parecida com isso, principalmente aqui pra quem tem filho, né? Que a gente tem que tomar muito cuidado mesmo na criação. Eu quero ser mãe e é uma coisa que eu vou me atentar muito. Quando a criança, ela começa a fazer tudo pela primeira vez, tipo, aprendeu a dar tchau, aprendeu a falar uma palavra, aprendeu a dançar, qualquer coisa. Às vezes, quando alguém chega em casa, né, ou a família chega, é normal do pai e da mãe falar, faz isso, faz aquilo, aí todo mundo, bate palma. Uma criança que fica sendo toda hora, né, motivada a fazer show, ela pode se tornar um adulto que também precisa de palco o tempo todo, faz sentido?
2: Sim, você tá falando um negócio, num conceito da psicanálise, chama provisão narcísica, tá? que é a provisão narcísica? É quando a criança, ela faz, né, coisa, assim, ela tem algumas atitudes, ela recebe em troca.
0: Recompensa, né?
2: Ah, recompensa e tal. Palmas. Então, exato. Então, assim, por exemplo, amamentação, né? A amamentação, ela tem que ser equilibrada. Se ela receber de mais ou de menos, ela vai ter alguma disfunção lá na frente. Qual que é o grande segredo do negócio, né? Trocadilho do meu nome, né? Qual que é o grande lance do negócio? É você não comparar a criança. Né? Você é a mais bonita, você é a mais inteligente, você é a mais criativa. Não. É você dar palavras, né? Frases de afirmação. Você é criativo, você é bom, você é justo, você é honesto. E trabalhando esses valores, e vai introjetando na criança.
1: Em forma de afirmação,
2: em forma de
1: amaciar o ego.
2: De comparação. Então,
1: seu melhor.
0: Porque, inclusive, indo por esse caminho, pode chegar um momento que a criança só faça alguma coisa bacana, legal, se ela receber. Sabe, pra ter uma recompensa. Então, exato. Ela fala, ninguém vai estar aqui pra aplaudir, ninguém vai estar aqui pra me dar um doce. Não vou ser legal, não vou ser educado.
2: Ela não faz, aí ela
0: faz birra.
2: Procrastina no trabalho, faz birra.
1: Exato. Galera, tá bombando. Colhem na live agora. youtube.com/@mixtudonamix. A gente tá com um canal novo, né, Caco? A gente tá muito feliz. Tem umas graminhas ali já,
0: tem,
1: né?
0: Tem umas graminhas, a galera tá chegando. A gente tá agora, nesse exato momento, com 1.140. A gente tá longe da meta de hoje.
1: Chega.
0: Eu tenho certeza que a galera que tá escutando a gente no Brasil inteiro já tá com o celular na mão, já abriu o YouTube, já digitou @mix, tudo na Mix. Sabe o que falta?
1: O quê?
0: Apertar o botão de se inscrever, só isso.
1: Eu acho que a gente tem que aproveitar que o Fernando Segredo tá aqui, ele é um psicanalista, ele manja e ele treina a mente das pessoas, pra ele ensinar pra gente um mecanismo, pra gente voltar aqui depois da música e convencer a galera a seguir a gente. Ah, vai ser agora que eu vou perguntar.
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1: Pensação do Shawn Mendes com a Camila Cabello. Pois é, gente, o casal que a gente achou que ficaria junto pra sempre não ficou. Frustrou o mundo. Por que como a gente se frustra com a vida dos outros? Bom, essa é uma pergunta pro Fernando Segredo.
2: Pro Fernando, acho que ele vai saber responder melhor,
1: Fernando,
2: né?
1: Por que a gente se frustra demais com a vida dos outros que essas pessoas nem conhecem a gente?
2: Tipo,
1: responde pra gente.
2: Fica chateada por um casal famoso terminar, por exemplo.
3: Quem que terminou?
1: Shawn Mendes e Camila Cabello.
2: Mas agora tá com a Bruninha, tá com a Bruna, né? Uma Marquezine, tá em casa.
1: Também quando a Virgínia terminou com o Zé Felipe, com o Vini Júnior, enfim. Isso é assunto pro youtube.com/mixtudonamix. A gente vai pro intervalo e volta já. Vem.
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0: Hoje tem psicanalista na área, galera.
2: Eu tô me sentindo até mais tranquilo.
0: Treinador de mente.
2: É.
0: Pois é, cara.
2: Aliás, quero dar uma amplificada na minha mente. Vou conversar com o Fernando aí. Quero ler 12 livros por mês, tá?
0: Meu Deus, isso também Freud explicaria. Fernando Segredo, psicanalista, mande a sua pira pra ele. Antes da gente colocar o primeiro áudio.
2: Adorei, mande sua pira demais.
3: Mande sua pira.
0: Porque pra muitas pessoas é difícil perdoar. Boa, já chegou com pedrada, vai.
3: Já chegou com voadora no lustre, né? Por que que é difícil perdoar pra algumas pessoas?
0: É.
3: Pode estar ligado a um trauma, né? Alguma coisa, uma mágoa muito grande, né? Enfim. Ou, se eu perdoar, eu vou

0: expondo, vou estar sendo muito vulnerável. A pessoa pode entender que se eu perdoar, eu tenho que aceitar a pessoa de volta. Isso é muito importante falar também, porque o perdão, ele é pra você, ele não é pro outro. O perdão é pra você tirar de você uma mágoa e o outro tá lá, né?
1: Colocar na vida não vai assinar algo, não precisa, porque tem gente que acha que perdoar, pra eu perdoar eu tenho que colocar na minha vida de novo pra valer. Não, o perdão não, ele é silencioso, não, é você ali e você, não é?
0: É você tirar de você, entendeu? Então, a dificuldade em perdoar, né, pode passar por aí, pode ter um orgulho muito alto também, que é aquilo que a gente tava falando do ideal de ego, né?
1: Uhum.
0: Você tem que ser orgulhoso de você e tal, e tal, tudo, e aí a pessoa não se permite perdoar, falando, não, quem perdoa não é orgulhoso, né?
1: Não é forte, muitas vezes,
0: não é forte,
1: né?
0: Exatamente.
1: Coloca isso como frágil.
0: Então, isso tudo são crenças que a gente tá carregando desde lá de trás.
1: Cara, a gente tem que reprogramar muito a nossa mente. Vocês não estão entendendo. A mente tá te derrubando. Vamos de áudio.
2: Bora. Falar meu nome.
1: Não, por quê?
2: Sou aqui de São Paulo e gostaria de saber, por exemplo, eu tenho algumas... Já tô fazendo tratamento, tenho uma fobia, acredito, social. Estou tratando com um psicólogo, né? Psicanalista também. E... sinto, por exemplo, quando eu vou conversar com alguém ou encontro alguém de sopetão num supermercado ou em algum evento social, começo a ficar vermelho, tem aquele rubor facial, também tenho suador muito grande, acaba me constrangendo isso, suor tanto no rosto, corpo todo. Eu queria saber se a psicanálise é a única terapia, se está certo esse caminho, ou eu tenho que procurar um outro psicólogo ou psicanalista com um terapia comportamental, já ouvi algumas coisas no Google também. Obrigado, galera.
1: Valeu.
0: Boa. Curto e grosso, psicanálise. Porque tem um trauma aí, existe uma grande chance de ter um trauma grande aí, e a gente precisa investigar esse trauma. Qual que é o grande, agora, o desafio dele, né? Ele não falou o nome. Qual que é o grande desafio dele, né? É, de fato, olhar pra trás e se permitir olhar, porque o que vai sair, talvez ele não goste. Por isso que a gente protege tanto, né? O que vai sair, talvez a gente não goste, então fica lá guardado. E vem isso daí, né, a coisa. Porque como é que funciona a mente nesse sentido, né? Quer sair de alguma forma essa emoção negativa. Como o superego dele deve ser um superego mais tirano, que tá protegendo mais o ego. Como ela quer sair de alguma forma, se ela não sai pela fala ou por realização daquele desejo ou por drenagem daquele trauma, a emoção daquele trauma de uma forma mais natural possível, vai pro corpo ou vai pra mente. Ou ela vai pra uma neurose ou vai pra um corpo. No caso dele, foi pro corpo.
1: Caramba, que da hora.
3: E também que a gente vendo como tem o reflexo, né, dessa questão da frustração, de você reprimir algumas coisas dentro de você, que vai pro corpo, que é o que acontece com o nosso ouvinte.
1: É natural, é.
3: Exato. E tem ligado também com outros tipos de sintomas físicos, como, por exemplo, síndrome do pânico, burnout, ataque de ansiedade. Então, muitas vezes, quando as pessoas estão chegando próximas a isso, talvez uma psicanálise, uma terapia consiga aliviar também esse tipo de tensão, né?
0: Sim.
3: Ou de bloqueio, no caso.
0: É, exato. Assim, a gente fala que a psicanálise é muito... Muita gente fala, né? A psicanálise demora demais, tal, tudo.
1: Gente, você viveu quantos anos? Demora o tanto que você viveu. Não é verdade?
3: É verdade.
1: Você não nasceu ontem pra resolver problema, por exemplo, 38 anos. É. Como é que eu vou querer resolver 38 anos em uma sessão?
3: Irmão, você ficou bagunçando, empilhando gaveta a vida inteira, você acha que vai ser numa tardezinha você vai resolver? Ah, para com isso, cara!
0: Teve uma pessoa que eu atendi, que eu fiz duas sessões com ela, com essa pessoa, e na segunda sessão, beleza, trouxe os mesmos conteúdos da primeira.
1: Uhum.
0: Aí, minha secretária passou lá o fechamento do mês, ela falou, não vou pagar porque eu não melhorei. Eu falei,
1: gente, calma, é profundo. Tem
0: eu
1: áudio.
0: Falei, calma.
1: Vamos lá, aproveita.
3: Faz uma sessão de psicanálise, tipo tomar um remédio, cura na hora, né?
1: É isso aí,
3: meu
1: vamos
3: Deus.
1: Lá.
4: Salve, Giza.
1: Oi.
4: Salve, Caco.
3: Salve.
4: Alô, doutor Segredo. Não direi meu nome porque eu tenho uma mania, mas eu moro em Manaus. Então eu queria perguntar do senhor se é normal isso. Eu tenho a mania de contar os sinais no trânsito e os prédios. Ah, na rua tal tem tantos prédios. E antes de dormir, eu nem vou assistir, mas eu coloco uma série que eu gosto e fico lá. Eu só consigo dormir se eu colocar essa série. E aí quando eu olho, eu apago, assim, aí a TV desliga, que eu boto programado. Mas eu só consigo dormir ligando a série. Valeu, Giza. Valeu, Caco.
3: Tamo
4: abraço,
3: junto.
4: Doutor Segredo.
3: Boa. Eu não sei o que ele vai falar, mas eu acho que ele é bom de sudoku. Deve ser, de matemática.
0: Eu já devolveria numa sessão, devolveria a pergunta pra ele. Você só consegue, a vida inteira, você só dormiu vendo série? Aí a pessoa fala, não. Teve vezes que não. Então, não.

0: consegue dormir sem ver série. Já começa daí. Isso daí pode ser um toque, né? Uma obsessão.
1: Toque tem cura? Aproveitar que você falou isso, porque uma ouvinte perguntou isso aqui, a gente não falou.
0: É, quando fala de saúde mental, gente, eu não falo de cura.
1: Ah, tá.
0: Né? A gente trata, né? A gente vai tratando, a gente vai controlando. A gente precisa descobrir o combustível daquele toque, né? O que que tá fazendo movimentar aquilo lá, né?
1: Então, por exemplo, doutor, vou até te interromper pra já trazer isso aqui que tem a ver com toque, que o Vitor mandou o seguinte aqui, falou que adora o programa, parabenizou a gente, mas ele falou o seguinte: olha, a minha piração que eu posso contar aqui é que eu não gosto de pisar em linhas.
0: Aí.
1: Não tem problema se eu não reparo, mas se eu presto atenção, eu evito, tipo azulejo, pisos, mas se for faixa de pedestre, eu preciso sempre pisar na parte branca. Pergunta pra ele aí, vai.
0: Isso é uma neurose, né? Então, se eu pisar numa linha, vai morrer alguém, né? Vai acontecer uma coisa ruim. A pessoa cria essa associação, né? Pra poder ficar em equilíbrio a mente. Então, ela não pisa, aí ela fica bem. Se ela pisar, ela fica mal. Então, lembra, gente, a mente quer funcionar sempre no modo de homeostase, né? Traduzindo pra todo mundo aqui, em equilíbrio. Ela quer ficar, reduzir a energia o máximo possível. E quando a pessoa cria essas associações, né? Então, se eu não pisar, ela tá em equilíbrio, né? Então, a gente precisa entender o que que tá acontecendo, qual que é o sentimento que tá envolvido ali, qual que é a emoção que tá envolvida. Porque da emoção e do sentimento, a gente puxa a memória e puxa o que tá acontecendo.
2: Também.
1: Tem aí, porque a daqui tá bombando também.
2: Nossa, tem aqui uma pergunta. Qual que você quer, Yas?
1: Aponta primeira pra mim. Lá da diferença?
2: É verdade.
1: Essa daqui, ó. Eu sempre sonho com a minha infância na casa onde passei a maior parte da minha vida. Você sabe me dizer o que isso significa, doutora? A Elaine mandou.
0: Que parece...
1: É que ela sonha com a casa da infância.
2: Tá aqui também, ó.
1: É.
0: Ah, tá. Parece muito real. Pode ser alguma coisa de nostalgia, talvez fazer uma análise de como tá o dia dela hoje. Então, por exemplo, vamos supor que ela esteja mais triste, mais infeliz, tudo. Isso daí pode ser um comportamento regredido, né? Um desejo dela que tá regredido, que tá ali bombando nela e ela quer voltar. Então, pode ser que ela esteja passando por algum problema ali na vida dela atualmente e aí é normal a nossa mente querer voltar para locais onde a gente foi muito feliz. Quando a gente foi muito feliz?
1: Ah, entendi.
0: Na infância. Né? Então é normal isso acontecer.
1: Ó, Fernando, Caco, como o programa tá acabando, eu vou fazer uma pergunta aqui rápido, você responde ela bem rápido, que eu vou tocar uma música e a gente vai atender a galera da live. Tá demais, boa. A gente tem que aproveitar. Essa pergunta é muito boa, é uma dúvida de um estudante de psicologia. Com os algoritmos de redes sociais agrupando pessoas através de dores e autodiagnóstico, o sintoma virou um sinônimo de identidade e pertencimento, né? Diante disso, como as redes alteram o jogo entre o id, ego e superego, quando se tem um rótulo digital como mecanismo de defesa? Muito bem.
0: Só não entendi.
1: Basicamente, como o algoritmo ele vai interferir no id, no ego e no superego, porque hoje é tudo isso, né? Ela até falou que uma resistência à cura, né? Pra não perder esse pertencimento, é o FOMO, todo mundo tem que participar, tem que ser.
0: É, isso aí é assim, né? Quando a gente traz para o conceito da psicanálise mesmo em si. A psicanálise foi o primeiro, acho que a primeira prática que colocou o indivíduo como centro ali, né? Tava falando pro Caco aqui na live. O Freud, quando ele recebeu as mulheres histéricas, né? As primeiras mulheres lá, as mulheres estavam com dores na perna, paralisias e tudo, né? E não sabia o que que era, os médicos já não sabiam o que que era. Vai lá com o Freud que ele...
1: Explica.
0: Ele explica lá, vai lá, fala com ele lá. E o Freud perguntou pra... Tá, o que que você acha que é? O que que pode ser? E aí ele percebeu que através da fala, né, foi saindo e foi melhorando. As pessoas foram melhorando esses sintomas, né? Então, agrupar as pessoas ali e tudo, é óbvio. A gente consegue, né, identificar ali tudo. Mas, às vezes, o que aconteceu com você, o trauma que aconteceu contigo, pode não ter acontecido com a tua irmã, teu irmão, que teve idade próxima ali e tá tudo certo, né?
1: Entendi. Galera, música e a gente segue na live que o programa tá quase acabando, cara, eu tô triste.
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1: É, galera, a gente ajudou você aí do outro lado, falando das emoções, mas agora eu vou trazer uma notícia que pode, de repente,
2: um trauma.
1: Deixar você triste. Vamos causar um trauma? Acabou o programa.
3: Ah, meu Deus do céu.
1: Gente, hoje foi demais esse programa, porque a gente entrou, assim, aprofundou na mente humana com o psicanalista Fernando Segredo. Inclusive, ele dá um show de conteúdo nas redes sociais. Já vai seguindo agora, @PSI.
2: Fernando Segredo.
1: É,
2: PSI, Fernando Segredo. Isso.
1: Cara, o cara deu aula pra gente aqui, né? O Caco, dá vontade até de ir embora com ele. Será que leva eu?
3: Então, na verdade, marcar uma consulta e parte 2 aqui no Mix Tudo, hein?
1: Vocês querem parte 2? Que a galera tá aqui falando.
3: Tá pedindo parte 2 já.
1: Inclusive, pediram pra você, agora vai pra você fazer na sua rede social mesmo, uma live sobre mães e amamentação. Sou mãe de primeira viagem e a gente precisa muito disso. Legal, né, Fê?
2: Boa, ótimo. Inclusive, até quero começar a fazer mais lives ali, tudo, pra poder ajudar mais o pessoal a ter essa interação ali. Tá no meu planejamento começar a fazer mais live.
1: Boa, boa, boa. Mas agora eu quero saber se você volta.
2: Volto, parte 2.
1: Vamos fazer a parte 2 da mente humana? Porque assim, cara, é um Brasil inteiro conectado aqui.
2: Sabe o que a gente pode fazer? De repente lançar uma pesquisa antes, alguma coisa, umas enquetes, tal, tudo, pra gente trazer temas mais específicos, por exemplo.
1: Específicos pra aproveitar mais o programa. Então vamos fazer isso. A Yas vai fazer uma pesquisa no nosso @MixTudoNaMix. E quem sabe, mês que vem, porque o cara também tem muito paciente. O mundo tá louco, as pessoas estão cada dia mais loucas. Estão cada vez mais precisando entender a mente. E aí a gente vai colocar alguns tópicos e vocês vão votar lá no @MixTudoNaMix. Mas só vale pra quem já segue o youtube.com/@MixTudoNaMix. Cara, senão não vale.
3: É isso, ó. Tô esperando vocês chegarem aqui. A gente não chegou na nossa meta hoje, mas tá tudo bem. A gente tem também que se conformar, né? Isso. Agradecer pelo aquilo que a gente tem.
1: Não, mas peraí,
2: calma. Aceitar a frustração.
3: Tô frustrado? Tô, mas eu tenho certeza que amanhã a gente bate essa meta.
1: Não, mas calma aí, essa meta a gente não bateu, mas tem muita gente na live que pode mudar essa história agora e deixar a gente feliz. A gente tem poucos segundos. Todo mundo dando like, vai, dá um like aí agora no nosso canal, joinha. Vai, é um joinha, vai, tô mostrando aqui o dedo pra vocês.
3: Ó, tá estourando aí, tá estourando. Meu Deus, joinha. Cara,
1: vai, like,
3: esse é o poder
1: like,
3: do rádio.
1: Like, tá subindo?
3: Nossa
1: tá
3: senhora.
1: Subindo like?
3: Ô, louco.
1: Bota pra
3: aí,
1: subir.
3: Boa.
1: Pelo amor de Deus, antes de acabar essa live, vai, todo mundo
2: dando
1: like.
2: Não vamos traumatizar o pessoal aqui, gente.
1: Não. Fernando Segredo, galera, a gente vai fazer uma foto, vai marcar o Fernando pra todo mundo seguir lá, porque às vezes muitas pessoas não têm dinheiro pra fazer sessões de psicanálise, mas ele vai curar você em muita coisa, só pelos conteúdos que ele solta ali. Foi assim que eu encontrei o Fernando. Muito da hora, né, Caco?
3: Da hora demais. Já tô seguindo aqui também. Óbvio que eu já quero marcar minha consultinha, né?
1: Exato.
3: Pra mexer umas gavetas ali que estão meio empoeiradas.
1: Quem quiser falar com você é pelo seu Instagram também, Fê?
2: Pelo Instagram, @psifernandosegredo. Lá tem lá nos destaques, lá tem lá o contato, tudo. O podcast, convite pra podcast, rádio, outras coisas.
1: Incrível. Gostaram, Brasil? Então, em breve, teremos a parte 2 desse rolê. Se sentiu melhor? Tá se sentindo, boa, assim, mais aliviado, mais aliviada? Então tá bom, amanhã a gente vai sextar aqui, amanhã é dia de Fire in the Rubble, um dia a gente fala da mente, outro dia a gente fala do fire, entendeu? Que Freud explica muito bem isso, né?
3: Uma da mente, outra do rabo, brincadeira, gente, que é isso, tu pá.
1: Pra Freud, tudo parte da onde? Do Fire in the Rubble, viu?
3: Isso
1: eu sei. Bom, amanhã então, 18 horas, a gente vai ter uma convidada, Caco, Alessandra Maestrini, direto de Pato Branco.
3: De Pato Branco?
1: Tudo, lembra dela?
3: É mesmo?
1: Ela é Pato Branco.
3: Ah, é
2: Pato Branco.
1: Ela é demais. Ela vai trocar ideia com a gente amanhã. Beijo, gente. Obrigada a todo mundo que seguiu o @MixTudoNaMix aqui no nosso Instagram e no youtube.com/@MixTudo também, que é o nosso canal novo. Vai lá, se inscreve, ativa o sininho e vem com a gente amanhã às 18 horas, né? Não, cara?
3: É isso, ó. Fica por aqui que daqui a pouquinho, às 8 horas, tem o quê?
1: Pede no zap. Peça sua música no 11 983 408 mil, que o Roberto Reis já tá com o WhatsApp na mão. Beijo. Amanhã a gente volta. Boa. Fernando, você tem 5 minutinhos pra mim ali naquele divã ali atrás?
0: Vambora.
1: Brincadeira.
0: De volta amanhã às 6 da tarde. 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
6: Salve, salve, galera! Eu sou o Bruno Cantarelli falando diretamente de Nova York, Brasil e Noruega, jogo das oitavas de final da Copa do Mundo vem aí e, claro, a equipe da Rádio Mix, o Charla Podcast, está se fazendo presente aqui em Nova York. Bento Júnior, grande discussão, né, nos bastidores nesse momento, quem será o substituto de Lucas Paquetá? O jogador teve uma lesão muscular grau 2 e muito provavelmente perderá a Copa do Mundo. Vai tentar fazer um tratamento intensivo pra ficar pronto lá pra final, caso o Brasil consiga chegar. Quem deve ser o substituto do Paquetá na seleção brasileira?
7: Cantarelli, eu continuo, né, apostando no nome do Danilo Santos. Acho que é um jogador que pode entregar pra seleção brasileira mais dinamismo, é um cara que tem poder de marcação, é importante ali, a gente precisa, e é um cara criativo, pisa na área, faz gol, tá no momento artilheiro no Botafogo, então assim, eu acho que ele pode dar tanto consistência defensiva quanto uma dinâmica melhor no sentido de como o Brasil vai pro ataque. O Paquetá, eu gosto muito do Paquetá, mas tem um estilo mais cadenciar a partida e ele tenta acelerar o jogo com a bola longa dele. Já o Danilo, na minha opinião, é um cara que joga mais por baixo, com velocidade, tentando se associar aos extremos e ao centroavante. Com isso, eu imagino, se ele entrar, que o Brasil pode melhorar com o Danilo. Agora, será que o Caleta tá pensando nisso? É a minha ideia. Não sei se é a ideia do italiano.
6: Né? Exatamente. A equipe da Rádio Mix segue diretamente aqui de Nova York, aguardando esse grande jogo entre Brasil e Noruega. Tamo junto.
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2: 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Motorista não encontra dificuldades ali pela linha vermelha, em direção à Baixada, tem pontos de retenção entre o Caju e Caxias e no sentido do centro, entre a linha amarela e a região de São Cristóvão. 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

0: Heart, Medusa e Good Boys.
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0: 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O festival ganhou uma versão em Portugal desde 2004 e chegou à sua 11ª edição agora em 2026. E além de dar palco para artistas portugueses, Rock in Rio Lisboa também traz shows de grandes nomes internacionais e até brasileiros. Para vocês terem uma ideia, o Rock in Rio Lisboa 2026 contou com shows de Katy Perry, Linkin Park, Cyndi Lauper, Rod Stewart, Carol Biazin, Pedro Sampaio, Belo e Matuê. O Rock in Rio Lisboa 2028 vai acontecer nos dias 17, 18, 24 e 25 de junho no Parque do Tejo, em Portugal. Mas antes, aqui no Brasil, o Rock in Rio 2026 vai acontecer nos dias 4, 5, 6, 7 e 11, 12 e 13 de setembro no Parque Olímpico, na Barra.
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1: 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Destacando a situação pelo centro da cidade. Motorista não encontra dificuldades ali pela Avenida Passos, no trecho entre a Presidente Vargas e a Praça Tiradentes. Quem tá pela Avenida Paraguai também encontra trânsito ali com retenções. O mesmo acontece também pela Praça Tiradentes. 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

0: minutos para as 8 da noite da With a Smile, Lady Gaga e Bruno Mars encerrando essa sequência. A gente vai pro break e já já tem o Charla na Mix. E hoje, infelizmente, é meu último dia no Charla na Mix, então vai ter despedida. Vamos junto, fica por aí que é rapidinho.
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0: Aê! Muito boa noite, estou de volta.
13: É Moniquinha. Filha.
0: Eu estava morrendo de saudade, não vou mentir. Passei bastante. Nas minhas férias foi bom demais, mas
14: peraí.
0: Oi.
13: Conta pra onde você foi.
0: Eu fui primeiro pra Amsterdã. Depois fui para o sul da França por um casamento da minha prima.
13: Qual cidade? Só pra ter
0: ideia. Fui pra Nice. Fui pra Cannes. Fui pra Aix-de-Provence. Várias cidadezinhas ali. Conheci muita coisa bonita. Mas estava com saudade de vocês e tenho uma boa notícia. Voltei, mas estou indo.
13: Não.
0: Uma má notícia.
13: Não.
14: Brincadeira, hein?
13: Isso não pode acontecer.
0: Aconteceu uma reformulação.
14: Trabalhador não tem um dia de
0: paz. Não tem um dia de paz.
14: É uma alegria, uma tristeza. Eu perguntasse antes, que é uma boa, má notícia.
13: A gente tem a opção, né, de sair feliz por um.
14: A boa notícia é que eu voltei. A má é que eu tô indo.
0: Aí aqui na rádio teve uma reformulação e eu vou passar pro horário da manhã.
14: Isso, deixa claro que você não está saindo da rádio.
0: Não estou saindo da Rádio Mix, só vou mudar de horário. Vou ficar de 7 da manhã, ali tem baú da Mix, tem muita coisa boa, até meio-dia. Então você pode continuar me escutando aqui na Mix, mas infelizmente não vou estar mais no Charla na Mix. Mas vou acompanhar os meninos em outros espaços, vou estar aqui também. Volta e meia venho aqui visitar. E quem sabe, né?
14: E quem vai estar aí no seu lugar?
0: Quem vai estar aqui no meu lugar é meu querido Léo Salles.
14: Pode dar um alô pra gente aí, não pode?
0: Léo, apareça aqui.
15: E aí, gente?
14: Fala aí, Léo,
15: saudade
14: legal,
15: de vocês. Cara, quanto tempo que eu não falava nesse microfone. Ele é grande o microfone, né?
14: É grande. Assim, visualmente é. Pesado, a gente tá perdendo muito, tá?
15: Eu tenho que concordar com você. Nesse ponto...
13: Sofreremos um downgrade.
15: Nunca foi diferente.
14: Seja bem-vindo, cara.
0: A Léo Salles, maravilhoso. Já trabalhou aqui na Mix, agora está voltando aqui pra Mix. Tenho certeza que vai ser bom demais com o Léo também, mas vou ficar com saudade.
14: Nós também. Nós também. Mas a gente vai armar
0: Vamos armar umas
14: saídas aqui pra... Não posso fazer propaganda, mas tem aquele... Né, onde a gente tomando uma cerveja.
0: Vamos no shopping aqui. Né? No Bossa Nova Mall.
14: Isso.
0: Que é nosso parceiro aqui. Maravilha. E hoje vamos falar de Copa do Mundo. Tava viajando, assisti jogo do Brasil
14: tá
0: fora.
14: Tá acompanhando a Copa?
0: Tô acompanhando,
13: Como é que foi assistir jogo do Brasil na Europa?
0: Olha, eu vou te falar uma coisa... Os europeus, eles não são tão emocionados quanto a gente.
14: Peraí, mas o pessoal da França, os franceses não estão animados com a França?
0: Não, estão animados, mas eu acho que como um brasileiro fica...
14: Que loucura, né, cara? Porque a seleção favorita pra levar esse título.
13: Mas o BBC fez uma matéria sobre isso, assim,
16: de parar. E até acho meio controverso, tá? Porque, por exemplo, na América Latina, os países param também.
0: Sim.
16: A gente tá vendo no México, a gente tá vendo na Colômbia, no Equador. O Equador agora saiu da Copa. Mas, de fato, o PVC fez a matéria dizendo o seguinte, ó, na Europa, nos Estados Unidos, não existe uma paralisação
0: não tem.
16: Pra ver um jogo do time nacional, né?
0: É.
16: Então foi bem isso, né?
0: Foi bem isso, assim. Eu saí fantasiada de Brasil pra assistir os jogos, aí o pessoal ficava olhando, assim, tipo, uma coisa meio esquisita. Eu com brinco de Brasil, boné de Brasil, tudo de Brasil, mas você percebia uns olhares assim, não, eu tô fantasiada, maluca, né? Como se... Eles vão assistir, assim, pô... se reúnem, é um evento, né? Mas assim...
16: E olha que eles podem zoar a gente na França.
0: Pois é.
16: Os holandeses, mais ou menos. Mas os francês, eles podem tirar qualquer tipo de sala da gente.
17: Pois é. Esse é o último jogo deles, né?
16: Verdade.
17: É o último jogo deles, eles poderiam zoar a gente.
16: Verdade.
17: Foram eliminados, então não pode zoar ninguém.
16: É isso.
0: Passado mas foi interessante ver. Mas eu tava com saudade de ver em loco aqui.
16: Você vai ver agora domingo como é que vai ficar.
0: Ah, domingo vou estar fantasiadíssima. É
14: apareça lá no Jurubeba.
0: Eu quero ir no Jurubeba.
14: Ali na Real Grandeza.
16: Você sabe que lá tem um cardápio do Charla.
14: É verdade. Eu tenho comido cantarelli em todos os jogos do Brasil.
16: O Azevedo é ávido.
0: Lá ele.
16: Pelo Cantarelli, né? O que é o Cantarelli?
14: O Betão também tá delicioso.
16: O Betão é um gurjão de frango.
17: Tá não,
16: o
17: Betão é delicioso.
16: Aliás, é o maior petisco que nós temos.
14: É verdade.
16: É o maior petisco.
17: Por que será?
16: É porque é um gurjão de frango à parmegiana.
14: É.
0: Olha só.
16: Cara, os petiscos são de cinema e aquela cerveja Brahma estupidamente
0: gelada. É muito bom, Jurubeba.
16: É um evento.
14: É um evento.
16: E assim, a gente fica sempre na expectativa, a partir de agora, de ter mais um evento.
14: É verdade.
17: Eu não tô torcendo pro Brasil.
14: É, porque agora, porque na fase de grupo, a gente agendou, né? Eram três jogos.
0: Agora
14: é jogo a jogo, né? Primeiro, né, dá o seu
0: agora
14: passo
0: agora que começa
14: aí.
0: A Copa mesmo, né? O mata-mata
14: já
0: que...
14: Já começou, né? Começou agora contra...
0: Já começou, mas o mata-mata que é aquela coisa, né, de
16: Copa. O Azevedo liga pro Haaland aí e fala, né? Ó, a gente quer mais um Jurubeba. Então desconta aí, irmão.
14: Pois é.
16: Não faz nada domingo, não.
14: É, vai remar. Chega de remar.
16: Isso, não, esquece. Vai remar. Não, pode remar de volta pra Noruega.
17: Meu parceiro, dois cupim a gente mata essa parada aí. Dois cupim, destrói aquela caravela lá e acabou.
14: É verdade.
17: Entendeu?
14: Cara, vamos agora. Deixa eu fazer um convite pra rapaziada participar com a gente, né? Porque tem aí a nossa interatividade através do YouTube, o Charla Podcast no YouTube. Ou então Mix Rio FM, né? Você pode interagir com a gente vai passando seu comentário. Lembrando que sempre quando chega a música, a gente continua na live. Aliás, tá na hora já, ô
0: molequinha? Isso que eu ia falar, já falando em música, vamos nessa então?
14: Então vamos fazer o seguinte, rapaziada, bora pra live e a gente volta já aqui no Dial.
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1: Estamos de volta no Dial 102.1, falando aqui de Copa do Mundo, muito assunto, né? Fala aí, o que vocês estão falando?
2: A gente já levou uma bronca aqui agora, pra quem não tava acompanhando na live, né? A gente abriu aqui o Chala na Mix falando sobre, né, a substituição. O Suderge informa, sai Moniquinha Bittencourt e entra Léo. E aí a Cíntia veio aqui: não vai ter uma mulher conversando sobre futebol, machismo que chama. Cíntia, vou repetir pra você que eu falei agora no YouTube, falo também no Dial. Concordo com você que é necessária a voz feminina em programas desse tipo, né? E vou reafirmar: Léo, seja muito bem-vindo, vai ser um prazer trabalhar contigo, mas não coloque na nossa conta essa decisão da saída da Moniquinha, né? Porque nós apenas obedecemos ordens e somos filhos da pauta.
3: Não, e eu tava falando aqui, né, voz feminina na Copa, existe hoje, assim, um movimento muito grande de inserção das mulheres comentando jogo.
1: Sim.
3: Porque não só narrando futebol, comentando também jogos. E pra mim, cara, não que seja surpresa, cara, tenho gostado muito dos comentários da Ju Cabral.
2: Também. Não, a Mandinha na Cazé.
3: A Mandinha. Ju Cabral e a Mandinha
1: na Cazé. O Ricardinho Olímpico tá aqui. A Mandinha da Cazé é absurda.
3: Absurda, assim, tá superando até. Porque, assim, a gente conhece o Rafa Oliveira, que é um craque também nos comentários.
2: É, também.
3: Uhum. Mas, cara, assim, eu não tô surpreso, mas eu tô falando assim, a qualidade é muito grande.
2: Conhecimento tático.
3: Eu tenho uma amiga, né, que sempre acompanha a gente aqui na Mix, tá sempre mandando mensagem, que é uma baita comentarista aqui do Rio. Né? Que Luciana é a Luciana Campos.
1: Luciana Campos, maravilhosa.
3: A Luciana é uma estudiosa de tática.
1: Uhum.
3: Então, assim, eu acho um movimento muito maneiro. Esse,
1: sim,
3: primeiro,
1: total.
3: A inserção das mulheres no mercado.
1: Comentando e narrando, né?
3: Da imprensa esportiva aqui no Rio e no Brasil, enfim. E comentando bem e muitas das vezes muito melhor do, nossa, que um monte de marmanjo aí.
2: Cara, uhum. Eu peguei esse movimento de chegada das mulheres na profissão lá atrás. Eu acho que a pioneira foi a Mônica Ceribelli, né? Lá no Globo Esporte,
3: sim,
2: na década de 80. Mas aí, no rádio, a gente teve a Carla Matera chegando como repórter esportivo e tal.
3: Baita repórter.
2: Foi modificando a maneira. E veio a Mandinha, a Camila Carelli. Pô,
3: Amanda Viana, Carla Matera,
2: gente
3: Carelli.
2: Muito boa, né, cara?
4: A própria Fernandinha também.
2: A Fernandinha. Então, assim, você tem uma rapaziada chegando, né? E as meninas chegando com muita competência. E tem uma resistência ainda, cara, que eu acho um absurdo. Você vê o que já que a gente tá falando, tem a Cazé, mas é o que a Renata tá fazendo nas narrações da Copa do Mundo. Cara, ela tá muito bem.
3: Tá muito bem,
2: Ela tá muito bem. E aí tem babaca.
1: É.
2: Ah, mulher narrando não aguento. Porra, sabe, cara? Então, assim,
1: nada a ver.
2: Eu quero dar parabéns a todos esses meninos que estão arrebentando. A Renata tá muito bem. Ela tá quebrando uma resistência. E ela, né, tá com uma maneira de narrar, assim, cativante demais.
3: Tem a Renata, tem a Natália também.
2: Eu tô falando da Renata, porque a Renata me chama muito a atenção.
4: É um símbolo,
2: ela,
4: né?
2: Porque ela,
4: primeira
2: ela...
4: mulher narrar a Copa na TV aberta, né?
2: Cara, e a Renata tá absurdamente bem. Absurdamente
3: e
2: bem.
3: E ela saiu de um projeto de um amigo meu também, que fez um projeto lá atrás, há 10 anos, 12 anos, da inserção de mulheres no mercado de trabalho.
2: Uhum.
3: E ela saiu desse projeto. Ela sai desse projeto, a Luciana também, Luciana Campos. A Luciana Zogaibe também, com uma grande amiga minha.
1: Zogaibe.
3: Porra, Zogaibe é uma, cara, um fenômeno no rádio.
1: Uhum.
3: Também narra na TV, né? TV Brasil.
1: Sim, sim.
3: Mas no rádio, assim, pô, ela foi apelidada, inclusive, de A Garotinha, né? Em alusão ao Garotinho, que é uma referência pra todos nós aqui do rádio. Então, assim, cara, é um movimento que não tem volta, graças a Deus.
1: Sim,
3: ainda bem.
1: Sim.
3: E é um movimento que, porra, cara, na Roquete, você trabalhou na Roquete, uhum, Pinto, né? Cara, eu fiz jogos tanto aqui no Rio quanto fora com as duas. Com as duas Lucianas.
1: Elas arrasam.
3: Eu de repórter, uma comentando, outra narrando.
1: Uhum.
3: Porra, do cacete, assim, não perde pra ninguém, aliás, é melhor do que muita gente.
1: Exatamente.
2: Olha, o Ronald Vieira tá aqui. Salve, galera, até o último jogo do Brasil eu estava gostando com a Copa. Mas depois do último jogo do Brasil, não consigo me empolgar mais. O clubismo está muito grande. Hã? E eu não curto. Só quero o Mengão de volta. Ah, o clubismo dele.
4: Sim,
2: ele quer de volta os jogos
4: amanhã,
2: do Flamengo.
4: Rapaz, amanhã tem.
3: Mas eu acho que ele está reclamando que o clubismo está muito grande.
4: O clubismo dele está muito grande.
2: Para ele, o clubismo dele. A saudade de ver o Flamengo jogar.
4: Amanhã tem Flamengo
3: e River Plate.
2: Eu tô sem saudade nenhuma de ver o Vasco jogar.
4: Calma,
2: zero.
4: Calma que vai melhorar. Lamarque está vindo aí para montar uma máquina.
3: Eu passei pela Brasil, o Azevedo. Já falando do Vasco, né? E botaram um outdoor. Não sei se vocês viram esse outdoor.
4: Não vi.
3: Não, é sério mesmo. Isso virou até tema aqui.
4: Mas
3: no
4: lá em São Januário?
3: Não é.
4: Perto de São Januário?
3: Cara, não é perto de São Januário. É mais pra perto da Maré.
4: Sim.
3: Mas é próximo de São Januário.
4: Mas
3: olha isso aqui. Olha isso aqui. Não é zoação, tá?
2: Pode ler?
3: Pode.
2: Tem nada. Família Lamarck, os braços do gigante estão abertos esperando por vocês. É, cara, assim...
3: Torcida vascaína. E não tem nada de...
2: Na verdade...
4: O vascaína está traumatizado.
2: Na verdade, eu tenho lugar de fala.
4: Trabalho.
2: Eu tenho lugar de fala. É, o vascaíno, ele tá se apegando a qualquer possibilidade, cara.
3: É.
2: Entendeu? Me desculpa, né, os vascaínos que podem se irritar com o que eu tô falando, mas é uma realidade, porque eu sou vasco, então por isso que eu digo que eu tenho lugar de fala. Tá, assim, eu tô no daio, entendeu? Então eu vou falar que tá chato, porque se eu tivesse só no YouTube, eu ia falar outra coisa. Sabe,
4: porra, mas você não acredita na recuperação do Vasco?
2: Não, cara, acreditar em quê?
3: É,
2: que tem de palpável até agora no Vasco?
4: Entendi.
2: Não tem nada. É o que? A possibilidade de uma SAF. Com essa porcaria dessa 777 incompetente pegando a administração do futebol de volta. Você vai acreditar em quê, cara? Sabe? Em outdoor?
4: Parece que o cara foi preso, né?
3: E essa situação do Vasco, né?
4: Era uma pirâmide, situação... a 777.
3: É, não. A situação do Vasco é delicada, né? Meio que brecou a vinda de alguns treinadores. Essas negociações com técnicos.
4: Não só treinadores, como jogadores.
3: Jogador também. Mas é porque o Vasco tava sem técnico, né? E agora tá trazendo aí o Fernando Seabra. Não é oficial, eu até abri aqui. Parece que não, ainda não, o Vasco não anunciou, mas tá muito próximo.
4: Já tem base salarial acertado, já tem despedida lá no Coritiba, já tem comissão técnica estudando melhor o Vasco. Só falta o anúncio.
2: Gente, eu vou ter de agosto até dezembro pra me irritar com o Vasco. Vamos falar de Copa do Mundo?
3: Vamos falar de Copa do Mundo.
2: Olha aqui, o Ricardinho Olímpico tá aqui, ó. Lembrando outras mulheres, né, no futebol. Glenda Kozlovski, que é uma gigante também,
1: sim,
2: né? Lívia Nepomuceno são maravilhosas. Ele cita aqui a Glenda e a Lívia. É, tem muita gente.
3: É uma, cara, que teve
1: tem
3: aqui. Dani Boaventura.
2: Dani Boaventura.
3: Cara,
2: é ruim a gente falar nome, porque a gente vai esquecer.
3: Tem
4: uma que se destacou em Copa do Mundo. Fátima Bernardes.
2: Também. Mas a Fátima, ela não é do esporte,
4: ela
2: era do
4: jornalismo. Mas justamente, ela vir pro esporte, porque tem muito esse preconceito de quem não é do esporte não conhece o esporte.
1: É a Fernanda Gentil também, né?
3: Mas a Dani era maneiro pelo seguinte: antigamente, a gente não podia falar time, né? E aí, no momento de folga dela, das emissoras, ela ia pro Maracanã e ela era muito Flamengo. Ela xingava, vai, fulano, te fala! E assim, cara, ela ficava mais revoltada do que muito macho do Maracanã.
1: Sim.
2: Verdade.
3: Minha irmã, ela queria matar os caras, pô, não sei o que, não sei o que lá. E anos depois, agora ela já revelou o time dela, porque ela trabalha na Flamengo TV, né? E assim, ela sempre entendeu para um cacete,
2: cara,
3: de futebol
2: e
3: de Flamengo. Não, por isso que eu falei cacete, não posso falar o resto.
4: Para um baralho.
3: De futebol e de Flamengo, assim. Então ela dá uma aula, além de ser uma excelente comunicadora, né? Uma excelente profissional.
2: E aí o Ricardinho tá aqui, Carol Barcelos, Dani Monteiro, Bárbara Coelho. Pô, a Bárbara, cara,
3: Bárbara entende muito.
2: Eu tinha um programa com a Bárbara que era 6 da matina.
3: É, na Rádio Brancária.
2: Lá na Álvaro Ramos, ali na Botafogo. Cara, chegava no estúdio 5:30. Pra você ter uma ideia, o prédio estava fechado.
3: Só tinha um cabeça lá dentro.
2: É.
3: Cabeça sentadinho lá.
2: E aí a gente chegava 5:30 da matina. Tem uma parada ali do lado, ali, aquela casa noturna ali do lado.
3: Sim.
2: Pô, a rapaziada saindo ali do...
3: Começa com B.
2: E termina com Kovski.
3: Isso.
1: Deixa eu só mandar um abraço aqui pro Ricardinho Olímpico. Ele falou: Mônica, pegou sua figurinha? Agora que eu peguei aqui minha figurinha.
2: Deixa eu ver como é que ficou, Mônica.
1: Ficou muito maneira. Não tava aqui no dia. Ficou boa demais, adorei.
2: Ricardinho
1: é muito seu fã. Um beijão, RF... Ricardinho, obrigada.
2: Pois é, o Ricardinho presenteia a gente, né, cara? Assim, com muito bom gosto, né? O RF Davidson: creio que esse apoio da torcida do Vasco, retratado no outdoor, tem o objetivo de contestar a fala do BAP, não acham? Ainda tem essa situação aí do BAP falando bobagem sobre o Vasco, enfim. Cara, vamos seguir com Copa do Mundo, a gente depois vai retomar o assunto dos clubes, né?
3: Tem falar em Copa, quase 30 minutos do primeiro tempo, tá 0-0 Portugal e Croácia, né? Muita gente assistindo esse jogo. Mas daí saiu o adversário da Espanha. Podemos ter o clássico da Península Ibérica na próxima fase. As oitavas de final, Espanha e Portugal.
1: Quem você acha que ganha?
3: Espanha e Portugal? Acho que é Espanha. Mas tem Cristiano Ronaldo de um lado, o Lamine Yamal hoje, por exemplo.
4: Primeiro, Portugal tem que passar pela Croácia.
3: É. Né?
4: E não é uma parada fácil pra
1: não.
4: Portugal.
1: Não é.
3: O Modric tá jogando, né?
2: Eu coloquei um resultado, eu acho que eu coloquei 1-0 Portugal. Coloquei 1-1. Resultado, placar magrinho, né?
1: Eu tô perdendo o bolão todo, errando todos os palpites. Tô em último lugar no bolão da rádio.
3: Mas eu vi também.
2: Mas também vou falar, hein?
3: É.
2: Vou
3: tem que
2: falar.
3: Ter
2: um
3: nesse bolão aí.
2: Eu tenho seis pontos que não foram contabilizados.
4: É. Já CPI desse bolão aí, a galera falava do Rodrigo pra estar na liderança. Né?
3: Eu tô despencando na tabela, irmão. Eu tava de primeiro, eu já tô em sexto.
4: Mas a CPI, a pressão fez valer, né?
2: O Rodrigão tá igual um balão apagado.
1: Vamos pro break?
2: Já?
1: Já?
2: Passa rápido, né?
1: Se vai,
4: volta. Hoje começa despedida até 10.
2: Vambora.
1: Né? Vambora?
2: Vambora. Vamos pro Daio. Pro break e pra live, aliás.
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0: Isso, 8h35, estamos de volta ao Dial aqui com o Charla na Mix, falando, né, desse jogo de domingo que promete muito, Noruega e Brasil. E esse time da Noruega tem muito craque, não vai ser um jogo simples, mas estamos todos otimistas, sim, como o Rodrigo, que tá acreditando no Hexa. Tá todo mundo acreditando no Hexa, né? Eu acho que estão deixando a gente sonhar.
1: Cara, não vou ser o chato do churrasco.
0: Não.
2: Seja chato, seja o
1: não, mas é a sua opinião, André.
0: Você acha que não, Azevedo?
3: Azevedo é o cara mais grata surpresa pra mim se for Hexa campeão. Uma grata mesmo, assim, né? Vou comemorar como nunca, porque... É, e outra coisa, em 2002... Eu não acreditava.
0: É, tava desacreditado em 2002 também.
3: Em 94 eu acreditava, sabia?
2: Então, você era o único, porque o Brasil...
0: O ano inteiro... que a gente mais acreditou foi 98, né?
1: Eu sou o contrário.
3: Porque a gente
1: 2002,
3: via do Tetra
0: campeonato, a gente via do Tetra e tava um time maravilhoso.
2: Assim, o Rio de Janeiro, pelo menos, tava ensandecido. Mas, assim, antes da Copa, ninguém acreditava. A gente foi acreditando ao longo da Copa, ganhando 94, da Rússia.
1: Né? Hã? 94.
2: 94. É. A gente foi acreditando ao longo da Copa, ganhou da Rússia, ganhou
1: dos
2: Camarões.
1: É, 94 eu não vou nem falar meu sentimento, porque eu era criança, então assim, eu queria que fosse campeão mesmo.
2: Eu também era criança, mas pô.
1: Mas 2002, cara, eu lembro que a gente tava na sala, meu pai, meu irmão, meu primo e tal, na estreia do Brasil, eu era o único que estava torcendo a favor. Não só tava desacreditado, como muito tava torcendo pro Brasil perder, meu pai.
2: Teve isso, é?
1: Teve. Porque não aceitavam o Filipão, não aceitavam três zagueiros, não aceitavam alguns nomes.
2: Não levar Romário.
1: Não levar o Romário. E, pô, quem é Gilberto Silva, da Atlético Mineiro, não sei quem, não sei quem lá, e pimba. Roque Júnior, um bonde na zaga do Palmeiras, o pior da zaga do Palmeiras. São essas as frases.
2: Sabe
1: que eu lembro
2: mais engraçado?
1: De casa. Eu tinha dúvida também do Marcos no gol. Tem que ser o Dida,
2: pô, São Marcos.
1: É, e o cara foi o nome da Copa, os dois.
2: Sabe o que é o mais engraçado? Esses caras estão lá na Copa, né? Toda hora aparecem jogos do
0: verdade,
2: Brasil.
0: É verdade, é verdade.
2: Cafu, Roberto Carlos, papapá, papapá, Roque Júnior.
0: Uhum.
2: E aí os comentários são de live, né? Pô, não tem como um descer pra ajudar, não.
0: É,
2: né? Ou seja, o torcedor brasileiro é maluco. E se essa geração for Hexa...
1: Não, vai virar a mesma coisa.
2: É, vai virar daqui a duas Copas, o pessoal... Porra, não tem como o Gabriel Martinelli descer pra resolver esse jogo?
3: Teve um, teve um que de 2002, que ele falou isso. Mas a gente torce contra mesmo, cara.
1: O Vampeta, pô.
3: Foi o Vampeta, né?
1: Foi.
3: O Vampeta falou.
1: E ele falou que o Ronaldo é o que mais torce contra.
3: É a última geração campeã do mundo. É. Se esses caras ganharem, a gente é esquecido.
0: É verdade. Não,
2: isso acontece mesmo, assim, a gente já ouviu alguns papos, inclusive aqui no Charla, o pessoal contando, né, porra?
3: Mas eu discordo, claro que não. A galera de 94 não é esquecida.
1: Não,
0: De 94 não é esquecida, de 70 não é esquecida.
1: Também não é. Não, galera de 94 não é esquecida, mas quando fala 94, vem Bebeto, Romário e Taffarel. Ninguém lembra do Mazinho, ninguém lembra do Zinho.
2: No máximo o Branco.
1: Mauro Silva, ninguém lembra. Ninguém lembra do Dunga, porque era o capitão e levantou a taça.
4: Ah, o Branco era bem lembrado.
2: No máximo o Branco, ele
4: pensou que contra a Holanda.
2: Mas realmente é uma.
3: Mas toda seleção tem uns mais lembrados que outros.
1: Mas
3: né?
1: É porque não é possível, tirando a França, ter uma seleção que os 11 joga em bola pra cacete. E todas as vezes que aconteceu isso com a nossa seleção, não fomos campeões.
3: Cara, tem umas figuras assim, pô, esse é campeão mundial, o Edilson. E é.
0: Agora você.
1: O Viola é campeão do mundo, Viola.
0: Acredito que eu já devo ter falado muito sobre isso, mas eu tava viajando, então. Mas o que vocês estão achando do time do Brasil, assim? É, eu acho que tá surpreendendo todo mundo, né? Assim, o Vini tá jogando demais. E agora o Rafinha saiu.
3: É, mas tá bom de voltar, a gente vai até falar sobre isso. Saiu machucado, né?
0: É.
3: Tem a possibilidade de voltar, pelo menos possibilidade de
0: clínica. O Paquetá, acho que vai sair da Copa, né?
2: Talvez se voltar só pra semifinal, final.
1: Mas aí volta naquela...
2: Porra, é porque assim, o Rafinha também a gente não tinha uma projeção muito boa, né? Quando se machucou contra o Haiti, né? Contra o Haiti foi 3-0. E assim, e o discurso era o mesmo agora do Paquetá.
3: Cara, eu vou repetir, não comemoro lesão de jogador, nunca vou comemorar, né? Não seria sádico esse ponto. Mas que a saída do Rafinha fez bem pra seleção, fez.
2: Fez, mas eu acho que mesmo ele voltando pra
0: seleção,
1: vamos lá. Eu avisei. Aquele programa que nós fizemos, falou, monta a sua seleção aí. Aí o Matheus brincou, falou assim, para tudo, covarde, eu quero ouvir a sua seleção. Eu não coloquei o Rafinha. Não tô dizendo que eu sou o sabichão, não.
2: Uhum.
1: Mas era previsível, cara, que ele não estava ajudando a seleção brasileira. Ah, Vitor, mas o Vini Júnior também não. Mas o Vini Júnior não estava ajudando na posição dele e a qualquer momento ele poderia demonstrar o futebol. O Rafinha não estava na posição dele e não conseguia desempenhar um bom
0: resultado. E quem está surpreendendo vocês até agora?
3: Tá falando de jogador ou de seleção?
0: Dos jogadores de seleção.
3: Do Brasil.
0: Do Brasil.
3: Bruno Guimarães está me surpreendendo.
1: Douglas.
0: Vocês não esperavam que fosse ter uma...
2: O próprio Vini Júnior.
3: Do Bruno, não.
1: Douglas Santos
3: mas o Vini não me surpreende, que o Vini a gente já sabe do potencial dele.
2: É, mas assim, não
1: vinha... A gente cobrava ele pra entregar, o que a gente sabe o que ele faz.
2: Mas então, mas já... pra mim foi uma surpresa, inclusive o Romário. O Romário, lá em Nova York, ele pediu desculpa ao Vinícius Júnior. Porque ele não acreditava no Vini.
3: É. E um cara que tá me surpreendendo, apesar da gente conhecer o potencial, é o Rayan. Porque o Rayan é estreante, cara.
1: E é moleque, né, cara?
3: Ele não tá sentindo o peso de uma Copa do Mundo. Tá entrando bem demais. Ele pegou a titularidade que pra muita gente seria do Luiz Henrique.
1: É.
3: E eu queria saber se aconteceu alguma coisa nessa...
1: Pode ver, sabe?
3: Cara,
1: sabe
3: que é muito estranho o Luiz Henrique tá escanteado.
2: Ninguém consegue essa apuração.
1: Sabe o que mais me chama atenção positivamente no Rayan? Se a gente analisar os fatos, vamos lá. Ó. Ele é um jovem talento. Saiu do Vasco como o ídolo dessa geração, esse ano, que da passagem dele. Chega na Inglaterra, deita os cabelos. E tem a humildade de ser uma peça taticamente muito obediente para o Carlo Ancelotti. Porque eu tenho certeza, e você do outro lado aí vai me entender, porque no seu time tinha cara desse jeito. Garoto novo, que estoura cedo, que brilha, que vira craque, não tem obediência, é marra, é uma perna miserável, bate no peito e fala que é craque mesmo, que arrebenta mesmo. Todos os times do Rio, principalmente, já teve cara assim. Que subiu, teve aquele verão maravilhoso e o resto do ano foi uma porcaria. E o Rayan consegue ter a humildade, a cabeça no lugar. Pode ser o empresário, acredito que seja o pai que doutrine ele. Mas isso me chama a atenção pelo momento em que essa geração, principalmente dos novos jogadores, estão chegando. E ele consegue ter a obediência tática, entender a importância dele, independente se está ou não fazendo gol. E isso é sensacional.
2: Ao contrário do Endrick, né? Porque algumas coletivas atrás, o Ancelotti falou que ele precisava de uma maturidade tática na seleção brasileira. É claro que ele entrou no último jogo, hoje deu coletivo, inclusive a gente botou ele na capa, né, na nossa thumb aqui, para falar um pouco do Endrick, né? É, uma boa entrevista coletiva, assim, mostrou um jogador bem mais maduro do que aquele que saiu do Palmeiras. Ele falou de Real Madrid, da relação dele com o Ancelotti, que ficou muito feliz com a vinda do Ancelotti para a seleção brasileira. Aí falou também que vai dormir tranquilo antes da decisão do domingo, mas é um jogador que parece que agora entrou nessa rotação. O Luiz Henrique saiu e ele entrou na rotação do Ancelotti. Ele ganhou alguns minutos aí até... Assim, o gol da vitória do Brasil, vamos relembrar aqui, né? O Endrick perde a bola, o Rayan recupera essa bola e aí gera a jogada que saiu o gol do Martinelli. Gol da vitória agora contra o Japão.
3: Uhum.
2: Então, assim, a gente tem que entender qual é a diferença entre um e outro. O Rayan me parece um jogador até um pouco mais pronto para o que o Ancelotti quer, taticamente, na seleção brasileira. E é um jogador, realmente, assim, que não aparenta a idade que tem. Ele tem apenas 19 anos.
1: Não.
2: Eu falo isso porque, cara, eu sempre gosto de falar aqui. Ele saiu do Vasco, principal jogador do Vasco. Vai pra Premier League com um time pequeno, que é o Burnham. Esse Burnham termina em sexto na Premier League.
1: Desde que ele chegou, não perdeu.
2: Não perdeu. Foram 13 jogos, né, participando de gols e assistência. Então, assim, é um jogador que é pro futuro, é pra 2030. Mas eu falei antes da Copa aqui, vocês estão de prova.
1: Sim.
2: Eu acho que ele vai decidir um jogo importante pro Brasil, fazendo gol, tá? Uhum. Porque, pra mim, ele decidiu o jogo contra o Japão. A roubada de bola dele propiciou o gol.
3: Verdade.
2: Uhum. Então, assim, ele foi preponderante pra vitória da seleção brasileira. Mas eu acho, eu tenho um sentimento, tá? Que ele vai decidir um jogo pesado, que seja agora já, nas oitavas de final. É um jogo pesado, gente. É um jogo difícil.
1: Eu tô querendo aquele chute de fora da área, aquele corte seco, a batida
3: que ele fazia no Vasco, né?
1: No Vasco, eu tô sentindo isso, mas eu entendo que é a obediência tática dele ali pelo canto do jogo. Mas vai chegar um momento que vai ser preciso e ele tem estrela também.
2: Ó, o Thiago Felipe tá no amistoso contra o Panamá, no Maracanã. O Luiz Henrique estava correndo de cabeça baixa, nitidamente cansado. Cara, mas aí é porque o que aconteceu naquele amistoso? O Luiz Henrique teve essa incumbência de voltar pra marcar.
1: Jogou o primeiro jogo, né?
2: Jogou o primeiro jogo, eu acho.
1: Acho que ele sai de titular,
2: não
1: é?
2: Não. Primeiro jogo
1: não,
2: é o Rafinha.
1: Rafinha.
2: Acho que ele entra no segundo tempo, talvez.
1: É o Paquetá, na verdade, que joga pela direita.
2: Mas contra o Panamá, ele teve que ajudar a marcação, teve que correr. O Vini Júnior, a seleção joga em função do Vini Júnior. O Vini Júnior não tem essa responsabilidade de voltar pra marcar. Então, por isso que hoje o jogo dele tá aparecendo mais. E o Luiz Henrique realmente pareceu, sabe, que não deu conta disso. O Rayan, ele tem dado conta disso. Ele ajuda lá atrás na marcação, ele ataca espaço, ele ajuda no ataque, ele recupera a bola no campo de ataque. Foi assim dois jogos na Copa. Então eu acho que o Rayan ganhou muitos pontos com o Ancelotti e o Luiz Henrique perdeu muitos pontos.
3: Eu acredito também. Agora, pergunta pra vocês, Rafinha à disposição. Acha que ele volta ou não?
1: Banco,
3: né?
1: Se antes da lesão, pra mim ele já era reserva, imagina voltando de lesão.
3: É, mas pro Ancelotti não era.
1: É. Cara, a cabeça do Ancelotti é muito difícil de se ler. Todas as escalações, tirando a última, né, que ele consegue repetir, que ficou claro que ele ia repetir, ninguém acertou nada. É. Ontem a gente conversava no programa.
3: Não, da última a gente acertou.
1: Não, então, mas tipo assim, depois da Escócia, que ele repete contra o Japão, tava um pouco mais claro do que ia se manter, porque deu muito certo. Além do resultado, o Brasil demonstrou um futebol muito, muito bem jogado. Mas, por exemplo, saiu o Paquetá. Cara, a tendência é que seja o Danilo. Mas não me surpreende dele nem vir com o Danilo, muito menos com o Martinelli, meter um Ederson. Que é a cabeça dele, cara.
3: O Ederson no Atalanta, ele joga naquele setor, né? Pela
1: joga,
3: direita, né?
1: Joga. Então, assim, não me surpreende. Mas não é o óbvio. Então, o Ancelotti vem fazendo o que ninguém espera. O próprio jogo na vitória contra o Japão, todo mundo queria que o Casemiro não voltasse para o segundo tempo, não queria entrar do Gabriel Martinelli, ele fez o que fez e o Brasil ganhou. Então, assim, é imprevisível. Pode o Rafinha ser liberado pelo departamento médico da seleção
3: acho
1: brasileira.
3: Acho que já tá liberado, né?
2: Não, acho que ainda não. Não, a notícia de hoje é o seguinte, gente.
1: Acho que ele não ia nem viajar,
2: então,
1: né?
2: Então, ele não tem condições de jogo para domingo.
3: Rafinha.
2: Não tem condições de jogo. Vai ser preparado para uma eventual quartas de final contra a Inglaterra ou México.
1: Viajar não, porque o Brasil vai jogar perto de onde ele está, né? Nova Jersey. Mas eu acho que ele não iria nem pro jogo.
2: Não.
1: Nem no banco.
2: Não tá liberado ainda. Eles trabalhavam com a possibilidade de liberá-lo. O departamento
1: contra
2: médico.
1: Jogo ser domingo, né?
2: Tentou fazer com que ele fosse liberado, mas existe uma temeridade, uma nova lesão. E aí,
1: ele não tá 100%, cara. A lesão que ele teve, a lesão que o Paquetá teve, né? É muito difícil de se tratar. Posterior, gente, é um músculo que é pouco utilizado. Muito pouco utilizado. Você tem que fazer um trabalho de fortalecimento incrível para você ter uma recuperação muito forte. Porque a tendência de todo mundo que tem lesão na posterior é voltar com pressa
3: e aí
1: ter de novo. Aí
3: mais grave
1: de novo, piora. Porque se você teve grau 1, vai pular pro grau 3, é daqui para ali. Então, assim, é uma das lesões mais temidas pelo jogador.
2: Agora, eu ouvi hoje, se não me engano, algum comentarista falando não de começo, tá? Mas da possibilidade do Neymar entrar no segundo tempo na função de 10.
1: Na meiuca, né?
2: É porque, assim, se fosse a costa do Marfim, se fosse a costa do Marfim, era difícil pro Neymar. É um time muito
1: A Noruega, ela joga meio que só com um volante, né? O outro é tipo o Paquetá, ele faz a função, mas não é volante.
2: Como se fosse um pifador.
1: Um pouco mais de espaço entre a linha de zaga ali.
2: Aliás, o Rodrigo Coutinho, que tava com a gente lá, também comentou sobre isso. Em off, né? Quando o Matheus estava falando, ele falou: olha, é uma possibilidade, inclusive, talvez seja a apuração lá do pessoal do GE e tal, dele ter bem mais minutos no segundo tempo. E outra coisa: o único que sabe bater faltas nessa seleção é ele. E escanteios também.
1: Até o Léo Pereira, tá?
2: Tem o Léo Pereira no banco também, é verdade.
1: Olha aqui, que comparou o Léo Pereira.
2: Mas aí
1: que
2: lembrou do Léo Pereira agora.
1: Não, mas eu falei de sacanagem.
3: A partir do momento que o cara é convocado pra seleção, pra cobrar.

0: Léo Pereira bate falta.
1: É, esqueci do Léo Pereira. É, se o Léo Pereira jogar, é mais um que sai bater falta.
0: Pior que não tem outro, eu não lembro de outro jogador.
1: É porque o Neymar, o Rodrigo Coutinho até falou comigo,
0: o Cunha não bate falta, não?
1: O Cunha não lembro, cara. Mas o fator que mais pega nisso tudo é que, e isso foi uma coisa que o pessoal tá debatendo, né? Os caras não sabem bater escanteio.
0: Cara, mas isso aí é a Copa inteira,
2: viu? Vou te falar uma coisa, irmão.
0: Isso aí é a Copa inteira, viu? Não é só o Brasil, não.
1: É pra irritar inteira. O Azevedo, mas é um assunto que tá sendo debatido, né?
0: Nessa aí eu tô com o Azevedo, viu? Se depender do Neymar ficar de bola parada, meu irmão, o Danilo cruza muito bem.
2: É, cara. Brincadeira.
1: Então, né? Mas é porque até agora ninguém bateu o escanteio bem.
0: Troca o batedor, não tem necessidade do Neymar.
1: Já trocou, bater, já, né? Trocaram o batedor 3 vezes e ninguém sabe bater o escanteio. É uma coisa assim que é erro de fundamento, gente. Então, assim, é algo que o Ancelotti tem que corrigir. Eu espero que ele esteja corrigindo. São 6 dias até o próximo.
2: Um técnico de seleção brasileira tem que corrigir fundamento do jogador. Aí,
1: vai ter
2: aí
1: que é corrigir, difícil, vai ter que corrigir muita coisa.
2: Aí, meu irmão, porra. Cara, é incrível isso.
1: Não, porque são.
2: Não é, não, Covarde? Você não, que já jogou.
0: Eu vou ser bem honesto.
2: Um técnico
0: com você.
2: De seleção tem que corrigir Azevedo. Fundamento de jogador.
0: A gente, quando torcedor, a gente se irrita com o passe errado, a gente se irrita com o toque pra trás. Mas se tem uma coisa que me tira do sério é o cara errar cobrando escanteio.
1: É.
0: Irmão, o cara tá parado.
1: Eu de passe, eu
0: ele
1: escanteio.
0: Tá parado, ele aí, olhou cara, pra dentro da área.
2: Fundamento ele que ajeitou, você aprende na base.
0: Ele ajeitou você, a bola
2: lá
0: do
2: na
0: jeito
2: fraldinha.
0: Que ele
2: quis. Quando você é fraldinha, lá sujando a fralda, você aprende um passe, cobrar escanteio, cobrar, né? Cara, arremesso manual.
0: Exato.
2: Isso você aprende na base dos clubes. Vai aprender na seleção brasileira, pô.
0: Só que de todas as bolas paradas, o escanteio pra mim é inadmissível, cara. Porque não tem a barreira na tua frente pra te atrapalhar. Você toma a distância que você quer. Você olha pra dentro da área. Você bate com a sua perna. Você ajeita do jeito que... E o cara vai me cobra no primeiro pau, que não chega nem na pequena área.
1: Mas isso é uma jogada trabalhada.
0: Que trabalhada pra quem? Pra irritar a gente, né, irmão?
1: É uma jogada trabalhada nos treinos. Isso que eu tô falando, gente.
0: Quantos gols de casquinha tu viu na tua vida dentro do mundo do futebol?
2: Eu fico imaginando o Marcelinho Carioca ouvindo essa notícia.
0: Juninho Pernambucano.
2: Não tem ninguém.
0: Zico.
1: Pô. Mas essa jogada trabalhada. É uma jogada ensaiada nos treinamentos, justamente pra ter essa casquinha no primeiro pau e no segundo.
0: Porra, então estão faltando um ensaio.
1: Mas
0: aí,
1: é exatamente isso. É isso que ele tem que trabalhar. Ele tem que trabalhar esse tipo de fundamento.
0: Sabe quem
1: esse
0: tinha tipo que de movimento em campo? Sabe quem que tinha que treinar a bola parada? O treinador de goleiro. Tu já viu aqueles caras batendo na bola?
1: É o Taffarel, né?
0: É, então vamos pro outro assunto.
2: Olha aqui. Vamos lá, gente. A ausência do Rafinha, a gente, eu acho que é consenso aqui, acabou melhorando a seleção brasileira, né? Vocês acham que isso pode acontecer com a série do Paquetá?
0: Eu acredito que sim, porque
2: o Paquetá divide opiniões, né?
0: Cara, eu gosto muito do Paquetá. Ontem eu até falei aqui no programa que eu não acho que ele faz uma Copa ruim. Ele não faz uma Copa espetacular. Ele está sendo ali um nota 5, um jogo nota 6. Mas se esperava muito mais, até pela qualidade que a gente sabe que ele tem. Porém, a sombra que ele tem dentro da seleção brasileira, que chama o Danilo Santos, ela pesa demais para ele. Porque eu vejo ele mais qualificado em todos os fundamentos perante que o Paquetá apresentou, não só na Copa, mas pelo que o Danilo vem apresentando tanto no Botafogo, inclusive dentro da seleção brasileira.
1: Eu acho que os dois são diferentes em funções ali.
0: Você acha? Eu acho que ele consegue entregar. A gente tava num jogo, eu até chamei até. Tava nós três, inclusive, lá no Botafogo, no Nilton Santos, que eu falei: caraca, mano, o Danilo começou de 10, passou pra 8 e acabou de 5. Ele fez as três funções no meio-campo.
1: Então, mas eu fiz alguns jogos do Botafogo esse ano, ele de 5, que aliás ele começa de 5, né? No Palmeiras ele começa de 5, ele era o de 5 do Palmeiras.
0: Isso.
1: Depois ele vira 8. E hoje eu até vejo ele como o terceiro homem do meio de campo ali. Eu acho que vai ser fundamental, a principal diferença é o seguinte: o Danilo chuta bastante de fora da área.
0: Ele pisa muito bem, né?
1: Ele pisa, exatamente, na cabeça da área. Ele
0: movimenta muito ali naquela zona da alegria.
2: E o Danilo tem uma característica que me agrada muito, cara. Ele é a condução da bola.
0: É.
2: Ele sai ali da linha intermediária e ele chega na área.
0: E aqui, ó. Assim, pé sempre, né, cara?
1: Eu acho que vai ser importante esses arremates ali de média e longa distância contra
0: o Eu acho que ele acelera o jogo. Ele não, apesar dele carregar bem a bola, ele não é um cara que prende na posição. Ele não fica segurando, ciscando para um lado para o outro. Ele dá volume, leva o time para frente.
2: Ele joga...
0: Ouso a dizer que ele me lembra o Gerson no seu melhor momento do Flamengo.
1: Uhum.
0: Que dava consequência na jogada. Protege bem a bola, consegue acelerar. Quando dribla, ele já solta ela, não fica prendendo, ciscando muito.
1: E
0: eu gosto muito dele.
1: E o jogo vai ser por baixo. Pelo alto vai ser difícil. Tudo bem que 94, contra a Suécia, com os caras 2 metros de altura, o Romário foi lá e fez de cabeça.
2: Ah, mas aí, aí você fala, o Romário é um gênio, uma outra parada.
1: E também o Jorginho cruzando, né? Cruzamento que foi um passe.
2: É.
1: Mas eu digo assim, acho que o jogo vai ser muito por baixo, porque os caras são muito altos. Não.

0: Não é da boca pra fora, a zaga e o ataque dos caras é um negócio assim de 2 metros de altura. Então vai ser um jogo muito por baixo. E vai ter que... O Vini Júnior vai ter que aparecer muito no jogo. O Rayan, o Luiz Henrique Sintrar, o Hendrick. Esses jogadores vão ser fundamentais na partida de domingo, mas eu tô muito esperançoso, cara.
1: Bruno Guimarães, fora todos. Da área, pode ser uma arma fatal. Isso.
0: Ou o próprio Danilo. Exato. O próprio Danilo
2: chutando. Olha, gente, aqui, um abraço pro Mike, tá por aqui. Valeu, galera. Obrigado, né? A Cintia, eu já falei aqui. Rapaziada participando aqui na live. Tá na hora, né, Moniquinha?
3: Tá na hora. Moniquinha. Ah, meu último programa.
1: Que isso, Moniquinha.
2: Fica, Moniquinha.
3: Fazer dupla. Moniquinha e Léo.
2: Boa.
3: Vamos ficar os dois. Vou morrer de saudade. Mas estarei aqui. Me segue lá no Instagram também, o pessoal que tá aí escutando. @ Mônica BITT. Mônica Beach de Bittencourt. Então segue lá pra gente continuar em contato aqui. E vou continuar parceira e próxima dos meninos do Charla, nos outros projetos, por aqui.
0: No dia da folga dele é você que vem, tá?
3: No dia da folga dele é você. Estarei aqui.
2: Manda um beijo pra Tuani, que mandou bem demais.
3: Tuani maravilhosa. Ficou aqui nas minhas férias. Um beijo, Tutu.
2: Daqui a pouco vai te dar porrada.
1: Não, tira a gente, deixa eu sair.
3: E Léo Melo, a partir de amanhã aqui no Charla, né?
4: Mó prazer, Mônica. Aliás, agradecer a recepção da galera. Tamo junto a partir de amanhã, né?
3: É isso, amanhã.
0: Amanhã eu nem venho mais. Amanhã não vem mesmo.
3: Um beijo, galera. Muito obrigado. Muito obrigado a vocês pela recepção, pelo carinho.
0: Bem-vindo, Léo.
3: Um beijo.
0: Até amanhã. Amanhã, Toys.
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6: Fala, galera da Mix, Fábio Porchat falando, e vim aqui contar o meu histórico de Copa do Mundo. Eu estava no 7-1. Aí você fala, Fábio, tudo bem, foi um dia difícil. Mas eu estava na Rússia, no 2-1 Bélgica. Ah, caramba, Fábio, que é complicado ver o Brasil perder, não é sempre que acontece. Pois é, e eu no Catar estava no Camarões 1, Brasil 0. O que eu quero dizer é o seguinte: me impeçam de assistir jogos do Brasil na Copa do Mundo, porque senão a gente perde, minha gente. E nessa Copa, Estados Unidos, Canadá e México, eu já estou programando de ficar no Rio de Janeiro trabalhando, que é pra o Brasil ganhar esse inferno. Vai dar Brasil, minha gente, e eu vou ficar vendo na televisão.
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8: 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Meu destacando a situação pro motorista que tá ali pela Venceslau Brasil Brasília na direção acesso à Avenida Pasteur no sentido Botafogo. Ainda encontra uma ligeira lentidão para encerrar grande dificuldade nas proximidades do Shopping Rio Sul. Chegando em Botafogo, o motorista encontra boas condições pelas principais vias do bairro. 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
1: Olá, boa noite.
2: Boa noite para você que nos acompanha em todo o país.
1: Quinta-feira, 2 de julho de 2026.
2: Vamos ao destaque do dia: investimento em infraestrutura.
1: Ferrovia Transnordestina vai receber mais 600 milhões de reais para acelerar as obras.
2: Hoje, no Ceará, foram entregues mais 101 quilômetros de trilhos e novos vagões para o transporte de grãos e fertilizantes.
1: Presidente Lula destaca a importância da ferrovia que vai ligar o Piauí ao porto de PC, atravessando 53 municípios nordestinos.
3: Essa é uma estrada de ferro vital para a perspectiva de desenvolvimento dessa região.
2: E ainda, integração do São Francisco.
1: Inaugurado o túnel Major Salles, que vai levar água da Paraíba ao Rio Grande do Norte. Pablo Mundim.
4: Com 6,5 km de extensão, a estrutura recebeu investimentos de mais de 85 milhões de reais e terá capacidade para transportar até 20 metros cúbicos de água por segundo.
2: E hoje nós vamos falar sobre a relação entre o Bolsa Família e a saúde dos beneficiários.
1: Pesquisa aponta que menos bebês nascem abaixo do peso e também menor risco de morte por causas relacionadas à gravidez e ao parto. Ana Karen.
5: O risco de morte por doenças cardiovasculares diminuiu 4% entre beneficiários do Bolsa Família. As hospitalizações por abuso de álcool e outras drogas caem 17%.
2: Na apresentação da Voz do Brasil, Mariana Jungmann e Luciano Seixas.
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2: Entregas na saúde e na educação.
1: Em Juazeiro do Norte, no Ceará, ônibus escolares e unidades odontológicas móveis estão sendo destinadas a municípios do estado.
2: O repórter Nazi Brum tem os detalhes ao vivo aqui no estúdio da Voz do Brasil. Boa noite, Nazi.
6: Olá, boa noite, Luciano, Mariana, ouvintes da Voz do Brasil. Olha, são 40 novos ônibus escolares que vão para o transporte escolar em 40 municípios do estado. Um investimento de 18 milhões de reais por meio do novo programa de aceleração do crescimento Novo PAC. Os veículos contam com equipamentos de segurança e todos possuem ar-condicionado, o que dá mais conforto para as crianças. No total, o governo do Brasil prevê a entrega de 1.500 ônibus escolares em todo o país no programa de renovação de frota. Já na área da saúde, o Ceará está recebendo 29 unidades odontológicas móveis que vão fornecer atendimento em áreas remotas ou de difícil acesso. Essas unidades realizam procedimentos clínicos, ações de prevenção e promoção da saúde bucal, ampliando o acesso à população aos serviços do Sistema Único de Saúde. E o presidente Lula participa daqui a pouco dessas entregas lá em Juazeiro do Norte. Mariana e Luciano.
1: Obrigada, Nazi Brum, pelas informações ao vivo aqui na Voz do Brasil.
2: Uma obra estratégica que promete reduzir custos no transporte e aumentar a competitividade do Brasil.
1: Também lá no Ceará, o presidente Lula entregou hoje mais 100 quilômetros da ferrovia Transnordestina.
2: Quando pronta, ela vai transportar mais de 30 milhões de toneladas de cargas por ano, integrando o Nordeste aos principais corredores logísticos do país.
7: A bordo de um trem, o presidente Lula visitou as obras da Transnordestina, no Ceará, e entregou mais 101 quilômetros da ferrovia, no trecho entre Acopiara e Quixeramobim. Também foram entregues 100 novos vagões graneleiros, fabricados pela indústria nacional, para o transporte de grãos e fertilizantes. Outros 433 ainda serão produzidos. Lula anunciou também investimentos de 600 milhões de reais para acelerar a execução da obra e destacou o impacto da ferrovia no desenvolvimento econômico da região.
3: Essa é uma estrada de ferro vital para a perspectiva de desenvolvimento dessa região. Ela envolve o estado do Piauí, envolve o estado de Pernambuco, envolve o estado do Ceará. Mas o Rio Grande do Norte diz que quer um pedacinho dela também. Alagoas quer um pedacinho da estrada de ferro, Rio Grande do Norte quer um pedacinho. Se isso aqui der certo, vai ter um pedacinho para todo mundo, porque essa é a obrigação nossa de levar possibilidade de desenvolvimento para as pessoas desse país.
7: Com a entrega dos novos trechos, a ferrovia passa a contar com 777 quilômetros concluídos. Quando finalizada, em 2027, a Transnordestina terá 1.206 quilômetros de extensão, desde o Piauí até o Ceará, atravessando 53 municípios nordestinos e consolidando um novo eixo logístico. Dos 15 bilhões de reais estimados para concluir a obra, a ferrovia recebeu 11 bilhões até maio deste ano.